0: bom português, não recuse ao Dona Inês. Um beijinho também para si.
1: Ó Dona Inês, veja lá, ele é um rapaz. 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
2: Ao último sinal foram 2 horas.
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1: São 4 horas.
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0: 5 horas.
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6: Bom dia.
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1: Bom dia, são 6 horas.
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3: Mais, a população idosa em Portugal cresce quase 5 vezes mais depressa do que a população em idade ativa. O centro é a região mais envelhecida. São informações da Pordata para conhecer neste jornal às 8 da manhã. O PS exige novas explicações ao ministro da Educação sobre a correção dos exames do secundário. O líder parlamentar do partido, Eurico Brilhante Dias, avisa que muitos estudantes podem ser prejudicados no acesso ao ensino superior. Espanha segue em frente. A seleção de Nuestros Hermanos está nas meias finais do Mundial de Futebol.
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3: Um país envelhecido. A população idosa em Portugal está a crescer quase 5 vezes mais depressa do que a população em idade ativa. O diagnóstico é da Pordata, a base de dados estatísticos da Fundação Francisco Manuel dos Santos. Por cada 100 jovens, há 182 idosos. O centro é a região mais envelhecida, conta a diretora da Pordata, Luísa Loura.
4: É preciso perceber que esta região centro não é a anterior região centro. Perdeu o oeste. Dentro do contorno atual, a região centro envelheceu, porque apanha, lá está, zonas muito do interior e, tipicamente, o interior do país está a envelhecer, não é? Mais do que o litoral.
3: Declarações de Luísa Loura à RTP, a repórter Diana Craveiro fez-se ao caminho, foi até Foz de Moura, na freguesia de Pomares, concelho de Arganil, onde vivem 431 pessoas, na maioria, Diana, idosos.
5: Até já.
6: Obrigado.
7: O café da pequena aldeia de Foz de Moura, na freguesia de Pomares, abre aos bocados ao longo do dia, consoante dá jeito aos fregueses.
5: Normalmente somos três que temos aqui todos os dias, de manhã. E depois estamos aqui um bocadinho, quando é que é fogueira, pois é que não vai a sua vida, é mesmo assim.
7: Aos 81 anos, Brasílio Martins tem a certeza da companhia no café da manhã. Depois disso, passa o dia sozinho.
5: É um passado. Eu levanto de manhã, já faz de levantar-me cedo porque não vale a pena. Tomo café, essa coisa toda. Depois, mais tarde, um bocado em Rapariga Centro, trazer os almoços e essa coisa toda. E assim se vai passando os dias. Isto é uma solidão muito grande. Não dá. Mas tem que dar. Aliás, tem que dar.
7: Eu reparei há pouco que estava aqui a senhora do centro de dia a dar-lhe medicação.
5: Que é o fundo valente, também é elas, de vez em quando, a gente pede e ela depois passa para a farmácia e traz. Depois a gente, quando pode, vai lá e paga. Tudo está facilitado. Vá lá.
7: Um apoio crucial para quem mora sozinho, explica o presidente da Junta de Pomares, Amândio Diniz.
8: Temos a Caritas de Sujeiro que dá apoio. Então, levam refeições aos utentes inscritos. A Junta Freguesia também dá apoio da Plaza, contribuições, eles não sabem e nós na Junta ajudamos. Vão vivendo.
7: Isso ajuda as pessoas a sentirem-se menos sozinhas?
8: Sim, isso é porque eles agora, as aldeias, estão desenvolvidas e eles têm agora, não é como antigamente, eles agora têm todas as comodidades. Só depois é o problema de viverem sozinhos.
7: Um problema que não parece ter solução à vista.
8: Eu não vejo solução para isso porque a população envelhecida vai desaparecendo. Outros vão para os lares. e as aldeias vão ficando desertas. No verão tem muita gente que regressa, mas depois acaba a época do verão e vão-se embora. Aqui é só mesmo quem gosta.
2: Reportagem de Diana Craveiro em Foz de Moura, Conselho de Arganil. Ao contrário da região centro, a Península de Setúbal e a Grande Lisboa foram as únicas duas regiões do país onde o aumento da população e idade ativa superou o aumento do número de idosos e muito por causa da imigração. É um desafio do PS ao Ministro da Educação. Os socialistas exigem esclarecimentos de Fernando Alexandre sobre os exames do secundário que, alegadamente, estão a ser corrigidos com respostas incompletas. É uma denúncia do movimento Missão Escola Pública, que ontem deu conta de que está a ser pedido aos professores para corrigirem respostas com folhas em falta, caso elas não sejam carregadas na plataforma até ao fim do processo de correção. Ouvido pela agência Lusa, o líder parlamentar do PS, Eurico Brilhante Dias, considera que pode estar em causa para muitos estudantes o acesso ao ensino superior.
6: A afirmação, como foi apresentada por esse movimento, é particularmente grave, porque significa que toda a confiança que temos no processo de correção dos exames está neste momento a ser colocada em causa. Aquilo que nós esperamos é que o Sr. Ministro da Educação, ainda mesmo antes de ir ao Parlamento, eu diria nas próximas horas, possa de forma categórica desmentir aquilo que está a ser dito ou corrigir, se necessário for, esse procedimento. Como é que nós fazemos um processo que deve ser seguro, confiável, com equidade de acesso ao ensino superior e agora pomos como hipótese, que é isso que diz esse movimento, a possibilidade de ser corrigidas respostas incompletas? Isso não faz sentido.
2: Esclarecimentos precisam-se, diz o PS. Os resultados da primeira fase dos exames nacionais são conhecidos na próxima sexta-feira, depois de um processo que está a ser recheado de polémicas. Bélgica caiu, Espanha segue em frente no Mundial de Futebol. Da seleção do país vizinho, que tinha eliminado Portugal nos oitavos de final, ganhou ontem por 2-1. O jogo Camila Vidal começou com uma homenagem às vítimas do incêndio em Almeria, na província espanhola da Andaluzia.
9: Espanha preferia ter entrado no jogo de outra forma. Foi com um minuto de silêncio pelas vítimas do incêndio em Almeria. Apita o árbitro inglês Michael Oliver para dar início ao jogo, que se resumia assim: Espanha com mais posse, mais controle, mais ameaças, mas sem remates enquadrados na primeira parte. Foi assim até à tentativa de Pedro Porro, defendida por Courtois, com a bola a parar depois no pé de Fran Ruiz e a ser convertida em gol. 29 minutos de jogo. O relato na Sport TV. A pressão espanhola não parou, mas aos 40 minutos da partida, a Bélgica encontrou espaço e empatou com um gol de cabeça de Ketelaere. No regresso do intervalo em Los Angeles, Espanha continuou a ser equipa com mais oportunidades, mas ainda com o perigo da Bélgica. Adivinhava-se o segundo gol de Espanha a qualquer altura, mas antes disso, o guarda-redes belga lesionou-se e pediu para ser substituído. Sai Courtois em lágrimas, provavelmente na despedida dos mundiais. Entra Lamens. Ainda defendeu um remate longo de Cubarsí, mas a bola foi parar aos pés de Merino, o mesmo Merino que eliminou a seleção portuguesa do Mundial. Repetiu o feito diante da Bélgica, de novo ao cair do pano. No final foi o primeiro a falar aos jornalistas.
10: Pues bueno, como voy a estar? Feliz, super feliz y encantado de la vida.
9: O selecionador Luís de la Fuente também elogia o jogador.
11: Miqueles tiene muchas virtudes, es un futbolista que es tão mundial.
9: A primeira semifinal está decidida, França-Espanha. Uma das duas equipas será finalista deste Mundial. Para a outra meia-final, falta saber os resultados do Noruega-Inglaterra e do Argentina-Suíça deste fim de semana.
2: Espanha nas meias finais do Mundial. Quanto ao incêndio que continua a lavrar em Los Gallardos, Almeria, já obrigou à retirada de casa de 1.400 pessoas. A área ardida ultrapassa neste momento os 5.000 hectares. 12 pessoas morreram, as autópsias já foram concluídas, mas ainda não é possível identificar nenhuma das vítimas. Mais de 20 pessoas continuam desaparecidas.
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Ora, então, muito bom dia e seja bem-vindo a mais uma edição do Em Linha Consigo. Vamos ficar até por volta das 10 horas nesta manhã de sábado, dia 11 de julho de 2026. Frase de participação: a publicidade é alma do negócio, faça publicidade na Rádio Contestável. Linha para participarem é o 274-800-021. Podem ligar, podem participar até às 10. Bom dia.

0: Nós vamos então ao telefone para atender a primeira participação para hoje, diga-se. Olá, muito bom dia.
1: Olá, bom dia, Sr. Carlos. Tudo bom para vocês?
0: Tudo. E consigo, está bem?
1: Também, sempre um dia de cada vez.
0: Tem de ser. Falo com...
1: Olívio Pereira, de Café.
0: Olívio, vamos então à frase.
1: A publicidade é a alma do negócio, passa a publicidade da Rádio Consultável, que é um bom investimento.
0: Isso mesmo. Para ouvirmos o Jorge Ferreira e para dedicar a quem?
1: À minha mulher, às minhas filhas, aos meus netos, às minhas sobrinhas de Apulhá, Dona Carmina, aqui de Café, de seu marido e suas filhas, e para toda a gente de Café, e para vocês aí na rádio também, um bom fim de semana.
0: Muito obrigado. Obrigado também pela participação. Bom dia, um bom fim de semana. E pediu não a gente como a gente, mas olha, vamos ter aqui um problema. Vou ter que passar a todo o Jorge Ferreira. Pode ser, não há problema.
1: Pois não? Pode ser, mas...
0: Pronto, é, tivemos aqui um problemazinho, a música não sai.
1: Não ponha lá aquela desgarrada de coisa que eu não gosto daquela.
0: Então hoje eu trago já aqui outra. Ok, muito obrigado, um bom dia. Obrigado pela participação. Bom dia, muito bom dia. Vamos ouvir então já de seguida o Jorge Ferreira. Supostamente era não há gente como a gente, mas acontece que esse tema não consegue aparecer aqui na nossa, no nosso sistema, e por isso mesmo vamos ouvir aqui uma outra do Jorge Ferreira. Entretanto, 274-800-021, já sabe, é a linha para participar até às 10 horas aqui na antena da Contestável, em 91.3, 97.5, 107.0 e também ainda em radiocontestável.pt.

0: Jorge Ferreira, e agora mais alguém em linha? Olá, bom dia.
1: Bom dia, Sr. Zé Carlos.
0: Ora viva, falo com...
1: Manuel Raul, do Centro Social Parqueal de Santo António do Coço.
0: E vamos à frase.
1: A publicidade é a alma do negócio, em vista de rádio concerto, que é um bom investimento.
0: É isso mesmo, vamos ouvir então o Fora de Horas para dedicar a quem?
1: Para dedicar, em princípio, assim, aos seus companheiros. E depois para a Maria Adília, Natália da Corceira, Jorginho de Tramagal, Luciano de Torres Baias, Paulo Januário Bernardo, Manuel Ramos de Vila Velha de Bono, João Girinhas, Carlos Dias de Torres Velas, Eduardo Gomes de Santarém, Quitéria Bencrença, Maria Leonor de Ancião, Maria do Rosário de Proença Nova e Maria do Rosário de Torres da Sertã, António Cabo Mari, Nina da Rosa, e Pedro Miguel da Comenda e Hermínia de Marrazes. E para o resto da auditória, até segunda, se Deus quiser. Muito obrigado.
0: Até à próxima. Obrigado pela participação. Bom dia. Obrigado. E um bom fim de semana.
1: Obrigado.
0: Obrigado. Bom dia. Vamos ouvir então já de seguida o Grupo Paradoras e Saias de Campo Maior. Jorge Ferreira foi antes. São 8h22. Bom dia.

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8: Estamos de volta para mais uma parte desta linha consigo. Já temos alguém em linha. Olá, bom dia.
9: Bom dia, Sr. José Carlos.
8: Olá, falo com quem?
9: Maria do Céu das Fontainhas, Santo André das Tejeiras.
8: E a frase?
9: A publicidade é a alma do negócio e existe a publicidade na Rádio Condestável.
8: Correto e afirmativo. Teresa Tarouca, para dedicar a quem?
9: Para dedicar para si, para toda a sua família, para toda a minha família também. Para a menina Fernandinha, para a dona Rosarinho, um beijinho para os meninos dela, para o senhor Carlos da Amira do Teixe, para a dona Rosete Casal de Algas de Verão, para a dona Silvina das Aradas, para a dona Jorgina do Tramagalo, uhum. Beijinhos melhores da família.
8: Sim.
9: E para os outros que estão a ouvir, um beijinho para si, e um bom dia, um bom fim de semana, e até à próxima, muito obrigado.
8: Muito obrigado, bom dia, um bom fim de semana, e até à próxima, está bem? Muito bom dia.
9: E bom dia.
8: Vamos ouvir então de seguida. Teresa Tarouca, saudade, silêncio e sombra.

0: Saudado silêncio e sombra, e agora mais alguém para participar. Olá, muito bom dia.
1: Olá, senhor José Carlos, muito bom dia.
0: Ora viva, falo com...
1: Maria Leonor de Pouso Flores, ancião.
0: Vamos então à frase.
1: A publicidade é a alma do negócio. Em vista em publicidade na rádio contestada, que é sempre um bom investimento.
0: É verdade, sim, senhora. E vamos então ouvir os quatro membros para dedicar a quem?
1: Ao meu filho, às minhas manas, ao Sr. António Manuel da Marinha Grande, Sr. Manuel Ramos de Vila Velha de Roda, ao esposa e ao fiote, o Carlitos, Dona Natália da Corticeira, Sr. António Cravo de Pomar, Dona Georgina do Tramagal e sua família, Sr. Geirinhas, Dona Quitéria e Sr. Manuel Raul do Lar do Curso, e para os meus locutores preferidos, o Rafael, Menina Nandinha e o Sr. Diretor José Carlos.
0: Muito obrigado.
1: Uma beijoca para todos, um bom fim de semana e mais uma vez muito obrigado, Sr. José Carlos.
0: Muito obrigado, bom dia, bom fim de semana e até à próxima, está bem?
1: Obrigado.
0: Adeus,
1: igualmente.
0: E vamos ouvir então os quatro menos, o povo precisa. Oh.

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8: E estamos de volta, o 274-800-021 está ao vosso dispor. Aguardamos as vossas chamadas, frase de participação, a publicidade, almas ou negócio. Faça publicidade na Rádio Condestável.

0: Ora, nós vamos então voltar ao telefone onde já está alguém. Olá, muito bom dia.
1: Olá, Zé Carlos, bom dia, como está?
0: Tudo bem, consigo também?
1: Vamos, escapamos.
0: José Luís, Anchieta, Santarém, né?
1: Sim, senhora.
0: Vamos à frase.
1: Publicidade é a alma do negócio, eu faço a publicidade na Rádio Contestável.
0: Ruizinho de Penacova, para dedicar a quem?
1: Para mim, para si, para todos os seus colegas, para quem estiver na escuta, com um bom fim de semana, um bom almoço e alguma saúde, que é o que a gente vai precisando.
0: Ora, aí está. Muito obrigado, bom dia, um bom fim de semana e até a próxima.
1: Bom dia, igualmente, bom fim de semana para si.
0: Muito bom dia, obrigado. Ruizinho de Penacova.

0: E nós vamos voltar ao telefone onde já temos mais alguém. Olá, muito bom dia.
1: Bom dia, Sr. Zé. Tudo bem?
0: Tudo bem. Consigo também?
1: Sim, vamos indo.
0: Ora, e falo com critério em bem-crenças, não é?
1: Certo.
0: Vamos à frase.
1: Vamos à frase. A publicidade é a alma do negócio. Faça publicidade no rádio quando estava, que é um bom investimento para dedicar aos netinhos, filhos e marido, ao Sr. Zé, aos seus familiares, e não esquecendo os seus coleguinhas todos, um beijinho grande para eles todos. Agora vai para António Manuel da Marinha Grande, Manuel Ramos de Vila Velha, Rosarinha Bento de Eves, Joaquina Dias do Gavião, Claudina das Arreciadas, Jordina do Tramagal, Melhores dela e da Família, Artur Costa do Cano, Rosete do Casal da Cor do Verão, Leonor de Anção, Joaquim Marques da Foz do Cobrão, Glorinha e Mitra de Alcaíns, João Geirinhas do Ledo, Paulo de Valhaço, António Cravo Tomás, Alcim Luciano, Natália do Codiceira, Adília do Coço, Manuel Raul do Coço, Eduardo Gomes de Santarém, Nina da Roda, um beijinho para todos, um bom fim de semana, as rápidas melhoras dos doentes e os parabéns que fizeram antes. Posso, José, um beijinho, tudo bom, um bom fim de semana e até à próxima.
0: Até à próxima, obrigado pela participação, um bom dia e um bom fim de semana também para si.
1: Obrigada.
0: E vamos ouvir então o Baile da Fazenda do Zé Amaro.

0: Zé Mário Coelho da Fazenda e agora mais alguém em linha. Olá, muito bom dia.
1: Bom dia.
0: Olá, falo com...
1: A Gabriela Dinhais da Serra, até que enfim.
0: Vamos dizer uma frase.
1: A publicidade é a alma do negócio e faço a publicidade na rádio quando estava.
0: É para ouvir então o Franco Farinha para dedicar a quem?
1: Ao Sr. Manuel Ramos e família e ao Sr. Pereira das Aradas e para vocês em com o bom dia e um bom fim de semana.
0: Ok, fica então. Muito obrigado, bom dia, bom fim de semana e até à próxima, está bem?
1: Obrigada.
0: Muito bom dia. E depois das 9 voltamos, até já.

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4: Ao último sinal foram 9 horas.
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7: Estamos de volta e, como só ouvimos um pouquinho da música do Fernando Farinha, abrimos já com este Minha Padeirinha. Daqui a pouco voltamos ao telefone. É o 274-800-021.

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2: E nós voltamos então ao telefone, temos a primeira participação desta segunda hora. Olá, muito bom dia.
3: Bom dia, Sr. José, como está?
2: Tudo bem, consigo também?
3: Muito bem, vamos andando, um dia de cada vez.
2: Fala para a Adelina Abrantes, não é?
3: Sim, senhora.
2: Vamos à frase.
3: A publicidade, a alma do negócio, faça publicidade na rádio Condestável, que é um bom investimento.
2: O José António Reis, para dedicar a quem?
3: Olha, vai para o Sr. José, para todos os seus colegas e famílias, após a António e família. Cuja a sardinhada corra às mil maravilhas para vocês todos e para acabar fundo, não é?
2: Uhum.
3: Vai aqui para a minha vizinhança, para os meus filhos, para as minhas netas e para o meu pequenino, e vai para todo o nosso auditório, para os nossos doentes com rápidas melhoras, um bom fim de semana para quem fez anos durante a semana, os parabéns, e para todos um bom fim de semana, até sempre, até à próxima.
2: Até à próxima. Obrigado pela participação, bom dia, um bom fim de semana.
3: Obrigada, Sr. José.
2: José António Reis.

0: Olá, eis alguém em linha. Olá, bom dia.
1: Bom dia, seu Zé Carlos.
0: Ora viva, falo com...
1: Maria Adília do Curso.
0: Maria Adília, vamos então à frase.
1: A publicidade é a alma do negócio, investe em publicidade na rádio contestável com bom investimento.
0: Correto e afirmativo. Vamos ouvir então o Kim Barreiros para dedicar a quem?
1: Para dedicar a Natália da Corticeira, Maria Lima de Pousa Flores de Ancião, Maria do Rosário de Provença Nova, Georgina de Tramagal, Joaquina Dias do Gavião, Quitéria das Bancarenças, Irmina de Marrales de Leiria, Manuel Raul, Paulo Januário de Valhaço, Luciano de Todas as Vargas, João Girinhas de Oledo, Manuel Ramos de Vila Velha de Rodal, Pedro Miguel da Comenda, Carlos Dias de Torres Verdes, Eduardo Ramos de Santarém, António Cravo de Tomari, para vocês todos da Rádio, Laurinha de Alcanhiz, Nina da Roda, e aqui para todas as funcionárias de todos os docentes. E para vocês,
0: okay.
1: E um resto bom dia.
0: Um bom dia também para si, obrigado pela participação. Obrigado. Até à próxima também. Muito bom
1: até
0: dia.
1: Até à próxima.
0: E vamos ouvir o Kim Barreiros.

0: voltamos ao telefone. Olá, bom dia.
1: Bom dia, senhor Zé. Tudo
0: ora,
1: bem?
0: Tudo e consigo também.
1: Olha, a mina aqui da roda. A publicidade é a alma do negócio. Faça publicidade na Rádio Contestável.
0: É para ouvir o Amado Batista para dedicar a quem?
1: Olha, vai já para si, família, todos os colegas aí da rádio. Vai para a minha amiga Melita e filhos. Para o João, para o meu amigo Tony, vai para os meus colegas do Brejo de Correio e Primos, e vai para esses amiguinhos e amigas que me costumam dedicar, com um bom fim de semana, um beijinho, e para toda a gente que gosta de estar já a ouvir, um beijinho para o senhor Zé, e um bom fim de semana e um bom almoço.
0: Muito obrigado, bom dia, também um bom fim de semana para si, até à próxima, está bem?
1: Obrigada, senhor Zé,
0: muito
1: bom
0: obrigado,
1: dia.
0: Bom dia.
1: Bom dia, bom dia. Obrigado.
0: Amado Batista. Quero você.

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13: Estamos de volta, segunda parte da hora 2 na linha consigo, 274-800-021, é a linha para participarem. Até às 10.

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1: Vamos então interromper os vizinhos porque temos mais alguém para participar. Olá, muito bom dia.
2: Olá, muito bom dia.
1: Olá, falo com quem?
2: Estou aqui na Dias do Gavião.
1: E a France?
2: A publicidade é a alma do negócio e visto em publicidade na Rádio Condestável.
1: É para ouvirmos a Ágata, para dedicar a quem?
2: Olha, para dedicar já para si e para os meus amiguinhos e amiguinhas. Maria Joaquina da Ribeira, Quitéria das Bem-Crenças, Gualdina das Arreciadas, Maria Adília do Coço, Pereira das Aradas, António Manuel da Marinha Grande, António Costa de Brecima, António Crafto Tomar, Carlos Dias da Amieira, Eduardo Gomes de Santarém, Paulo Janóis dos Valhascos, João Geirinhas do Oledo, Pedro Miguel e Esposa da Comenda, Joaquim Lopes do

0: E voltamos ao telefone. Olá, bom dia.
1: Bom dia, fala Maria do Rosário, em Praça Nova.
0: Vamos então à frase, Maria do Rosário.
1: A publicidade, a alma do negócio, faça publicidade na rádio Condestável. É para dedicar à minha família, à Dona Silvina, ao Sr. Manuel Raul e Dona Adília do Coço, Sr. Alfredo Meda Sardinha e Espolda, Dona Jorgina do Tramagal, Sr. Manuel Ramos, e para a minha irmã e para todos os 20 participantes, com um bom dia, um bom fim de semana, para o Sr. José Carlos, continuação do bom trabalho. Um bom fim de semana e até à próxima, se vocês quiserem. Esqueci-me da Dona Silvina das Aradas também.
0: Fica então. Muito obrigado, um bom dia, um bom fim de semana e até à próxima, está bem?
1: Até à próxima, se vocês
0: quiserem. Muito bom dia. Escutamos então de seguida Estrelas Incomparáveis com Saudades de Aldeia.

0: Mais alguém em linha? Olá, bom dia.
1: Bom dia, José.
0: Ora viva, falo com...
1: Adelino Santos, da Brandes.
0: Da Brandes, vamos à frase.
1: Publicidade é a alma do negócio. Faça publicidade na rádio com o Gustavo, que é um bom investimento.
0: Nem mais, vamos ouvir o João de Jovem para dedicar a quem?
1: Ouvo para o senhor Zé Carlos e para o senhor Manuel de Barbacena e para a equipa da Rádio Condestável e bom fim de semana.
0: E um bom fim de semana também para si. Obrigado pela participação. Até à próxima, está bem?
1: Obrigado, bom dia.
0: Muito bom dia. Vamos ouvir então o Bon Jovi, Living on a Prayer.

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5: E vamos assim para a última parte deste Em Linha Consigo de sábado de manhã. Frase de participação, a publicidade é a alma do negócio. Faça publicidade na Rádio Condestável.
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5: E nós vamos então ao telefone onde já temos alguém para participar. Olá, muito bom dia.
12: Ah, Sr. José, muito bom dia. Hoje estou farto de andar aqui ao dedo.
5: Ah, sim, senhor. Igualdinho é receado às Abrantes, não é verdade?
12: É verdade, sim, senhor.
5: Vamos então à frase.
12: A publicidade é a alma do negócio, faça publicidade na Rádio Condestável, que é sempre um bom investimento.
5: É isso mesmo. Vamos então ouvir Carlos Ramos, a dedicatória, assim muito rápido.
12: Para dedicar ao Sr. José com um beijinho, um bom fim de semana para o senhor e toda a sua família e para toda a equipa da nossa Rádio Condestável. Vai um beijinho para o Sr. Oposto com as melhoras, para a Georgina, também com as melhoras dela e da família. António Costa, do Brejo de Cima, Manuel Ramos e família, Quitéria das Bem-Crenças, Paulo Januário, para Conceiçãozinha do Sabogueiro, Maria Joaquina da Ribeira do Fernando, Joaquina Dias do Gavião, para a Fernanda das Bairradas e família, um beijinho para ela, para a Rosete, também um beijinho e as melhoras, Carlos José Amir do Tejo, para Maria Manuel, que se encontra no Lar das Moriscas, um beijinho para ela e para todos os utentes que estejam lá com ela. E vai para todos os nossos ouvintes, um beijinho para todos, um bom fim de semana, as melhoras dos nossos doentinhos. E, Sr. José, um beijinho e até sempre.
5: Até a próxima.
12: Vai para o Paulo Januário,
5: okay.
12: Que já tinha dito.
5: Muito obrigado,
12: um beijinho,
5: bom dia. Bom fim de semana, bom dia, obrigado.

0: Nós vamos então voltar ao telefone onde já temos mais alguém. Olá, muito bom dia.
1: Olá, Zé Carlos, muito bom dia, tudo bem?
0: Tudo, e consigo também?
1: Mais andando, mais ou menos.
0: Maria Joaquina da Ribeira de Fernando, não é?
1: É Brantes, exatamente.
0: Abrantes. Vamos à frase.
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0: Muito obrigado. Ora, vamos ouvir a Roberta Miranda para dedicar a
1: quem? Roberta Miranda, Pimentinha Malagueta, vai já para si, para toda a sua família, para os doentes com rápidas melhoras. Quer que estejamos durante a semana, parabéns e felicidades. Também para a minha família e para a minha vizinhança. Vai para o Sr. Afonso da Conceição, para a Joaquina Dias, para o Artur Costa, para a Jardina, para a Gualdina, para a Flora, para a Sardina das Aradas, para a Tomásia de Sarnas. Irmina de Marraso, Manuel Ramos, António Costa. Maria José Granja, Isabel Simões, António Cravo, Joaquina Serras, Luís Rosa Maia de São Miguel e Rito Tabrantes, para o Carlos Dias da Neira de Teixe, para o Paulo Januário. Para os familiares, esta gente toda, um bom fim de semana, um beijinho para si, um bom regresso à sua casa e muito obrigado.
0: Muito obrigado, bom dia, um bom fim de semana.
1: Igualmente, muito obrigado, bom dia.
0: E, bom, vamos fechar esta edição da Linha Consigo com Pimenta e Malagueta, Roberto Miranda. Então, bom dia, nova edição logo depois das 20. Bom fim de semana.

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1: Condestável, foram 10 horas.
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9: Comarca da Sertã.
10: O jornal A Comarca da Sertã destaca o primeiro festival de folclore da Associação Portuguesa de Pais e Amigos do Cidadão Deficiente Mental e escreve: Sertã promove tradição e inclusão. Pela Misericórdia da Sertã, o livro relata rica história sobre a tempestade em Vila de Rei. É possível ler recuperação de habitações.
9: Reconquista.
10: O jornal Reconquista escreve, em letras garrafais, há uma outra vida na terra do boom.

0: Família para Todos em Castelo Branco, nas comunicações, cidadãos constroem alternativa à rede móvel. O semanário destaca ainda Tubarão Jesus, ilustrados por antigos alunos da ESARTE.
1: Gazeta do Interior.
0: O jornal Gazeta do Interior destaca a saúde e escreve: Unidade Local de Saúde de Castelo Branco garante médico de família a todos os utentes. Por Castelo Branco, a Associação de Diabéticos concretiza sonho com inauguração da sede em Provença Nova, Festival do Peixe do Rio, ao som de Micaela. Por Penamacor, Câmara conclui roteiro pelas freguesias.
1: Jornal do Fundão.
0: O Jornal do Fundão destaca a reportagem, escreve: A Viagem Possível nos carris de uma linha que vai reabrir no final de agosto. Pela Beira Interior, constatação às zonas de aceleração de energias renováveis sobre a economia regional. Castelo Branco entra na lista dos interessados.
1: Tribuna Desportiva.
0: O jornal Tribuna Desportiva escreve, em letras garrafais, Dani Matos, o homem do leme. O jovem técnico regressa ao Sporting Clube da Covilhã naquela que será a maior aposta da sua carreira, agora como treinador. No futebol nacional, grande entrevista a Vítor Marafão, presidente do Benfica e Castelo Branco, acusamos a pressão na reta final do campeonato. O semanário salienta de entrevistas escreve balanços da época. José Ramos, o presidente de Vitória de Sernache, Vítor Tomás, ex-presidente do Sertanense, e Aníbal Antunes, presidente do grupo esportivo Águias do Muradal.
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0: Apelidado do mais bonito festival literário do país, o Festival Literário Maratona da Leitura andou pelo concelho no passado fim de semana. É por aqui que iniciamos a ronda pela atualidade. Já na política, a Segurança Social de Castelo Branco esclareceu a situação do Pinheirinho. Em Mação, o ministro da Administração Interna, quando por ali esteve a inaugurar a mostra daquele concelho, visitou o quartel da Guarda Nacional Republicana e pôde perceber a necessidade de um novo espaço para os operacionais da GNR no concelho. É por aqui que vamos levar-lhe a atualidade com outros destaques já a seguir. O Festival Literário Maratona de Leitura da Sertã está a conquistar uma minoria cada vez maior, dizia Carlos Miranda, presidente da Câmara Municipal da Sertã, no encerramento da 14ª edição que teve lugar, como já é hábito, no Castelo da Sertã.
1: A Maratona de Leitura está a ser acompanhada por uma minoria cada vez maior e, de facto, é impressionante nós vermos a quantidade de pessoas que a maratona já movimenta, mesmo em sítios muito distantes. Ainda hoje, por exemplo, na Ermida, que é a freguesia mais afastada aqui do centro do concelho, casa cheia, uma multidão, pessoas que provavelmente nunca lá tinham estado. E é assim que também nós divulgamos o território, não é? E é assim que nós mostramos que o território está vivo e é um território com cultura, com energia, com juventude, com muita força. E, portanto, é um território com futuro.
0: Como referiu o autarca, nem a onda de calor que se faz sentir no país afastou as pessoas.
1: Mesmo a meio de uma grande onda de calor, e de facto durante o dia as condições meteorológicas têm sido difíceis, mas não foi isso que afastou as pessoas. Portanto, as pessoas estão aqui, acreditam naquilo que estão a fazer. Isso é muito importante. As pessoas sabem ao que vêm e acreditam neste projeto. E, portanto, estiveram sempre presentes. Eu acho que isto é uma motivação muito grande para o município continuar a apostar nisto e, sobretudo, quando nós vemos a reação das pessoas, quer daquelas que vivem aqui, que são nossos munícipes, quer das pessoas que vêm de fora e que descobrem aqui esta energia incrível na Sertã e que nos dizem já que vão voltar no próximo ano, e isto dá-nos uma força muito grande, obviamente.
0: Ana Sofia Marçal, coordenadora da Biblioteca Municipal Padre Manuel Antunes e responsável por esta organização, falou-nos em dias muito especiais.
2: Foram dias muito especiais, sei lá, nas outras edições há sempre sobressaltos, eu não consigo apontar nada de grave que tenha acontecido, nada de errado, foi apenas 5 graus ou 6 de calor a mais por dia, foram a parte mais dura, porque tiveram realmente dias muito quentes, mas as pessoas nem isso as impediu de virem aos encontros durante o dia, durante a noite. Estou ainda um pouco emocionada, foi muito bonito o que vivemos aqui.
0: Ana Sofia Marçal dá conta que este movimento não acontece por acaso, é fruto de um trabalho invisível ao longo de todo o ano.
2: Eu penso que o que se passa aqui é que é o trabalho que a biblioteca faz de forma invisível durante o ano inteiro, não é? A Maratona de Leitura acaba por ser o culminar de um conjunto de projetos que tem aqui o seu culminar anual e que podem ser fechados desta maneira, e as pessoas unem-se em torno deste projeto, e eu penso que este é o grande sucesso, porque nós envolvemos as escolas, os lares de idosos, o próprio comércio, as associações que trabalharam para vários dos momentos da Maratona de Leitura em alguns momentos do ano, alguns de forma continuada, outros de forma mais próxima do evento, concurso nacional de leitura em voz alta, concurso de cartas de amor. Há um conjunto de iniciativas que nós temos vindo a desenvolver que fazem com que depois as pessoas tenham vontade de vir festejar, e são obviamente, e com isto que acabou de acontecer, eu acho que podemos afirmar que a Sertã é um sítio de leitura.
0: Esta envolvência ajuda a potenciar todo o concelho e o que de melhor aqui se faz. A edição deste ano teve também como parceiro a Procer, que em alguns locais esteve a promover os vinhos do concelho, uma iniciativa que casa bem com a leitura, referia Carlos Miranda.
1: É uma ideia que eu acho que é muito feliz, porque nós temos que juntar as várias forças do concelho. E uma das coisas que nós temos feito é tentar dar força também aos nossos produtores, não só produtores de vinho, mas produtores de todos os produtos endógenos. E aqui a Procer lembrou-se muito bem de trazer os vinhos dos nossos produtores para os eventos da Maratona de Leitura. E eu acho que a leitura e um copo de vinho, enfim, tem que se beber com moderação, mas faz sentido e são coisas que combinam. E de resto, é uma ideia feliz, porque também dá a conhecer os produtores de vinho do nosso concelho e os excelentes vinhos que nós temos no nosso concelho. Eu acho que não podemos deixar passar estas oportunidades, não podemos desperdiçar estas oportunidades, temos que juntar as nossas forças, como eu disse, e portanto uma ideia feliz, parabéns à Procer por esta iniciativa.
0: Agora que as cadeiras estão arrumadas, começa-se a pensar na edição do próximo ano, com vista a repetir o êxito.
3: O posto da GNR de Mação tem algumas deficiências que impõem a construção de um novo edifício. O ministro da Administração Interna, Luís Neves, fez uma visita ao espaço no decorrer da 31ª edição da Feira Mostra de Mação e reconheceu que era necessário melhorar as condições de trabalho daquela força de segurança.
4: O que o ministro quer é que a Guarda Nacional Republicana, nesta localidade, como em todas, tenha melhores condições. Portanto, eu estive a falar com o Sr. Presidente da Câmara, há aí uma oportunidade e nós vamos estudar, porque de facto se nós queremos, e queremos, eu tenho grande orgulho nas forças de segurança, estamos aqui a falar da Guarda Nacional Republicana, gente motivada, gente próxima da população, gente próxima dos mais vulneráveis, dos mais idosos, das crianças, a fazer a sua missão, precisam de ter condições para trabalhar.
3: José Fernando Martins, presidente da Câmara Municipal de Mação, mostrou-se satisfeito com esta visita, sendo que, relativamente ao assunto do quartel da GNR, este é um dos que apresenta piores condições no distrito de Santarém.
5: Neste momento é um dos postos GNR do distrito que apresenta piores condições. Foram sendo regenerados alguns pelo distrito e queremos que chegue a hora de Mação de termos que fazer algo pelo posto da GNR de Mação. Porque os agentes da autoridade são essenciais para manter a segurança das nossas populações num território de 400 km². Temos tido a felicidade de vir muitos agentes para Mação. Neste momento contamos com 19 agentes no nosso território, portanto considero que é um bom rácio para aquilo que é o nosso território. Obviamente que queríamos mais, mas assim tivéssemos com o rácio nos médicos, seria uma alegria. Obviamente que a visita do Sr. Ministro às instalações da GNR é um bocadinho para ver in loco as condições em que se encontra os militares da GNR a trabalhar no nosso território, e obviamente que aquilo que pretendemos é aqui fazer uma magistratura de influências para podermos desencadear aqui um processo que tenda à construção de um novo posto de GNR em Mação.
3: A autarquia manifestou disponibilidade para colaborar na concretização do projeto, assumindo que pretende trabalhar em conjunto com o governo para encontrar uma solução.
0: A Santa Casa da Misericórdia da Sertã deparou-se com novos entraves burocráticos após ter realizado obras de alargamento e remodelação na sua creche e jardim de infância. Questionado sobre a situação pela Rádio Condestável, o Centro Distrital de Castelo Branco da Segurança Social esclareceu que o projeto em curso faz parte de um investimento do Plano de Recuperação e Resiliência focado na remodelação e no aumento da capacidade da creche. Contudo, após devida análise técnica, a tutela notificou a Misericórdia da Sertã no passado dia 2 de março de que o projeto de ampliação não cumpria todos os requisitos dispostos na lei. Para além das inconformidades no desenho da obra, a Segurança Social aponta a falta de documentos essenciais, nomeadamente o certificado energético ou a avaliação do desempenho energético do edifício. O avanço e a boa execução do funcionamento do PRR dependem agora da Santa Casa da Misericórdia da Sertã em entregar a documentação em falta e retificar o projeto de arquitetura face às exigências legais. A Rádio Condestável Vítor Cavalheiro, o provedor da Santa Casa da Misericórdia da Sertã, esclareceu que as exigências que a Segurança Social faz para o restante edificado não são compatíveis com as crianças que frequentam a instituição. No entanto, irá ainda esta semana apresentar um projeto de acordo com as reivindicações da tutela.
6: Esta semana vou apresentar um projeto, a alteração ao que lá está, ao edificado, de acordo com aquilo que a Segurança Social aqui nos pede. Mais casas de banho, vamos arranjar ali um espaço para fazer mais casas de banho, vamos tentar arranjar uma outra sala para um berçário interior, porque foi dito que há um berçário interior que não tem janelas, e eu até concordo, mas nunca teve, é a primeira fase. E depois vamos ver o que é que nos dizem relativamente às obras. As obras, estamos disponíveis para fazer. E depois vamos ver qual é a resposta da Segurança Social, qual é a exigência relativamente à realização das obras, porque o projeto é apresentado, mas nós não conseguimos realizar as obras de hoje para amanhã, por várias razões. Primeiro, não é fácil, temos que abrir concurso, não sei quais são os custos, temos que abrir concurso e tem que aparecer alguém que disponível, algum empreiteiro disponível para fazer essas obras.
0: Vítor Cavalheiro é da opinião de que as obras exigidas não são necessárias na instituição sertaginense, no entanto irá cumprir com o que é pedido, mas precisa de tempo para realizar as obras.
6: Eu acho que nós devíamos permitir-nos que utilizássemos aquele espaço, que utilizássemos aquelas obras e que nos dessem tempo para fazer as outras obras. Porque há aqui coisas que não fazem sentido. Não foram identificados, como diz aqui, área de recepção, área de direção, serviços técnicos e administrativos. Nós não precisamos nada disto no Pinheirinho. Os serviços técnicos e administrativos estão aqui na instituição, no edifício central. Direção, nós temos aqui, não precisamos de, como foi dito lá, não tem que lá ter uma sala. Eu acho que é desnecessário, mas pronto, isto é uma questão que a Segurança Social está a fazer cinco a pé e pronto, e vamos ver como é que conseguimos ultrapassar isto.
0: Vítor Cavalheiro confessou que ainda mantém esperança de que a Segurança Social volte atrás na decisão de deixar abrir as novas salas, mesmo porque a lista de crianças em espera aumenta todos os dias. Apesar do braço de ferro técnico quanto ao alargamento do espaço, a Segurança Social quis deixar uma garantia de tranquilidade às famílias. O organismo assegura que não existe qualquer indicação de que a valência de creche esteja impedida de abrir no próximo ano letivo, desde que se cinja à capacidade que já se encontra em vigor. O provedor confirmou essa posição, mas continua a aguardar para ver qual a melhor forma de ultrapassar esta situação.
6: Agora nós vamos abrir com aquelas 90 vagas que temos, selecionar em 90. Os dois berçários que lá estão acabados, equipados, ficamos a aguardar que haja uma solução para... Porque há aqui um acordo entre a Segurança Social e a Santa Casa da Misericórdia, sentido ver qual é a melhor forma de ultrapassar esta situação.
0: Refira-se que atualmente a Santa Casa da Misericórdia mantém acordos de cooperação ativos com a Segurança Social para três respostas sociais na área de infância, movimentando mais de 200 de crianças. Creche com capacidade autorizada para 90 crianças, 88 integradas em acordo de cooperação. O pré-escolar Jardim de Infância com capacidade para 100 crianças, 88 integradas em acordo. E ainda Centro de Atividades de Tempos Livres com capacidade para 50 crianças, 30 integradas em acordo. A abertura do novo espaço ampliado fica assim dependente da correção dos erros apontados pela tutela e da entrega dos respectivos certificados energéticos por parte da instituição.
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3: O município da Sertã tem vindo a intervir nos 2 mil quilómetros de estradões florestais do concelho, os quais estão contemplados no plano de defesa da floresta contra incêndios. A informação foi deixada pelo presidente da Câmara Municipal da Sertã na última reunião do Executivo Municipal em resposta à questão do vereador do PSD, Fernando Amaral, que quis saber precisamente qual a participação da Câmara na limpeza dos estradões e se as juntas de freguesia estão a ser informadas.
13: A participação da Câmara Municipal na limpeza, Câmara, Proteção Civil, dos estradões. Bem sei que é algo que está muito dependente de CIPO, do Exército, e eu sinto que duas coisas. Que a participação da Câmara tem sido mais pacata do que aquela que eu se calhar deveria ser. E o outro ponto, eu ontem tomei a liberdade de ligar a 7 presidentes da Junta e consegui ter uma resposta unânime de todos. Nenhum deles foi contactado acerca dos estradões que estão a ser limpos nas suas freguesias, o que eu acho que não é muito normal. Aliás, no princípio do mandato, uma coisa que foi aqui dito é que ia haver uma aproximação muito grande com os presidentes da Junta, e uma colaboração, já ouvi isso em uma série de eventos, e aquilo que eles dizem é que se andam a limpar, por exemplo, os estradões principais, e às vezes quando se vai àquele, há ali dois ou três que é ali mesmo ao lado, que aquilo quase não dá trabalho nenhum, que se podia ir lá e dar um toque, e que esse trabalho não está a acontecer, e também porque são entidades externas, muitas delas também andam a participar nestas limpezas.
3: Carlos Miranda esclareceu que tanto o Exército como os sapadores florestais da Comunidade Intermunicipal da Beira Baixa e um prestador de serviços estão a trabalhar no terreno, a fazer a limpeza nos referidos estradões.
14: Como foi referido e bem, temos tido aqui o Exército a ajudar-nos, temos tido aqui também a Comunidade Intermunicipal da Beira Baixa, quer através da sua máquina, quer através dos seus sapadores, e temos também um prestador de serviços contratado para esse efeito e que está a trabalhar no terreno. Relativamente a quais estradões que estão a ser abertos e a articulação com as juntas de freguesia, isso é muito simples também. Nós tivemos a ocasião de dizer às juntas de freguesia onde é que nós íamos intervir. E a nossa prioridade são os estradões e as estradas que estão contempladas no nosso plano de defesa da floresta contra incêndios. É isso que nós temos que abrir em primeiro lugar, é essa a nossa prioridade. E estamos a falar de qualquer coisa que já anda à volta dos 2 mil quilómetros, portanto não é propriamente coisa pouca.
3: Sobre a limpeza de estradões paralelos aos que estão definidos, o autarca deixou claro que a prioridade são os principais para que os bombeiros consigam passar em caso de emergência, uma estratégia que os presidentes de junta têm conhecimento.
14: A prioridade é nós termos quanto mais depressa melhor todos esses caminhos que dizem respeito ao nosso plano de defesa da floresta contra incêndio devidamente abertos para que os bombeiros, se for caso disso, e esperemos que não haja necessidade, mas se for caso disso, para que eles consigam passar. E os presentes de junta de freguesia estão por dentro desta estratégia, foi-lhes comunicada e eles sabem quais são esses caminhos, é só consultar o plano de defesa da floresta contra incêndios e sabem exatamente quais são esses caminhos.
3: Só depois desta limpeza é que o município poderá passar para outra fase, deu conta o autarca. Na sequência deste tema, o vereador do PSD, José Carlos Fernandes, lembrou que existem concelhos vizinhos, como o de Oleiros, que apostaram em depósitos de água de alta capacidade, precisamente para ajudar na defesa da floresta contra incêndios. O vereador social-democrata é da opinião que o município sertaginense deve refletir e ponderar ter algo semelhante em locais estratégicos do concelho.
15: Há concelhos aqui à volta que fizeram já uma forte aposta em depósitos de alta capacidade, na ordem dos 500, 700 mil litros de água, instalados em vários pontos dos respectivos concelhos. E eu creio que nós temos alguns depósitos no nosso concelho, é um facto, mas muito longe da capacidade destes depósitos, e penso que se calhar seria oportuno refletir sobre esta questão e ponderar a possibilidade também de fazer a instalação de alguns depósitos em locais estratégicos do concelho.
3: Na Sertã, de acordo com o presidente Carlos Miranda, há locais definidos para abastecimento, para helicópteros e aviões, e Albufeira contempla um grande plano de água para o efeito, além dos vários pontos de água que existem em todo o território sertaginense. Considerando que tudo é pouco para ajudar no combate aos incêndios, deu conta que o município se tem vindo a inteirar da possibilidade de ter os referidos depósitos no território.
14: Dentro do nosso plano de defesa da floresta contra incêndios, nós temos a definição dos locais de abastecimento para helicópteros e para aviões, obviamente, mas o que eu posso dizer é que nunca são demais. E nós temos aqui até algumas zonas do concelho onde temos nascentes de água que depois correm e são, de alguma forma, essa água de alguma forma é desperdiçada e poderíamos reservá-la para esta possibilidade de combate a incêndios. É algo que nós já vimos exemplos, já andámos a ver depósitos, já estivemos a pensar em locais onde poderíamos ter esses depósitos e eu acho que sim, que é uma boa ideia.
3: O autarca explicou que só não se avançou este ano com esses depósitos porque, a certa altura, a atenção municipal se virou para outros assuntos, mas reiterou que é uma ideia para avançar. O município da Sertã justificou a não realização do Festival de Gastronomia do Maranhão este ano com a necessidade de alocar o dinheiro que aí

0: Bem, seja 1,5 milhão, não vamos discutir, porque a gente podia, poderíamos ter formas diferentes de chegar ao valor, e eu consigo chegar facilmente aos 2 milhões. Mas, independentemente do valor, seja o que for, 1 milhão, seja 1,5 milhão, 2 milhões, seja aquilo que for, aonde é que esse dinheiro está a ser gasto de forma extraordinária, que noutros exercícios não foi gasto, porque foi isso que foi dito à população, é que esse dinheiro ia ser utilizado precisamente em coisas extraordinárias que eram necessárias.
1: Antes de responder à questão solicitada, o Presidente da Câmara reafirmou que, juntos, o referido festival e a Romaria São Nuno de Santa Maria não correspondem a um investimento de 2 milhões de euros, mas sim a pouco mais de 1 milhão. Sem ter números concretos para apresentar, Carlos Miranda garantiu que o dinheiro foi aplicado em resposta à tempestade Christine e prometeu trazer, numa reunião posterior, a lista onde foi aplicado.
2: Foi aplicado precisamente em resposta à tempestade Christine. Eu, neste momento, não tenho aqui essa listagem, mas numa próxima reunião de Câmara posso trazer, até para termos uma ideia daquilo que o município já gastou no que diz respeito à resposta à tempestade Christine. E digo uma coisa, se nós não pudéssemos naquele momento dispor desta verba, que corresponde no fundo ao Festival do Maranhão e à Romaria, eu já tive a ocasião de explicar, era uma verba que ainda estava livre no nosso orçamento, porque a maior parte do orçamento já está todo cabimentado ou comprometido, não podemos mexer nele. Aqui neste caso ainda estava livre, porque nós não tínhamos contratos assinados. Se nós não tivéssemos esta verba disponível na altura, seria praticamente impossível nós darmos resposta.
1: Ainda assim, Carlos Miranda garantiu que a verba serviu para dar resposta musculada às inúmeras situações urgentes provocadas pela tempestade Christine.
3: Dia 4 de julho, em Castanheira de Pera, é sinónimo de feriado municipal. Este ano assinalaram-se 112 anos como concelho. Na sessão solene que teve lugar no Salão Nobre, António Henriques, presidente da Câmara Municipal, falou no investimento que está a ser feito para a fixação de empresas e, consequentemente, com elas viram pessoas. Os pavilhões de empresas que outrora foram fonte de desenvolvimento e estão hoje em ruínas podem servir esse desígnio.
4: Hoje há uma visão estratégica muito clara e focada na devolução de antigos pavilhões devolutos à atividade económica, como demonstram a criação do condomínio empresarial dos Conhais, inaugurado nesta data, e os investimentos previstos na reabilitação da área empresarial da Retorta, esta em concurso público, e que esperamos iniciar as obras até ao final do corrente ano. Na economia, vamos reforçar o parque empresarial, atrair investimento, com a criação e continuação de polos de desenvolvimento, investigação e habitação, que se localizará entre os Conhais e o Souto Escuro, reaproveitando antigos espaços industriais, ampliando-os e criando novas acessibilidades e infraestruturas numa área total de 70 hectares. Isto parece-me que cabe num projeto especial, Engenheiro Rival Esteves. Parece-me.
3: António Henriques fala mesmo num dos maiores ciclos de investimento realizados no concelho só em 4 anos.
4: Entre 2021 e 2025, lançámos um dos mais ambiciosos ciclos de investimentos da história do nosso concelho. Candidatámos e principalmente executámos projetos nas mais diversas áreas de atuação: turismo, inovação, indústria e emprego, floresta, urbanismo e infraestruturas, habitação, educação, saúde e ação social, desporto, cultura e lazer, bem como na modernização e, principalmente, qualificação da nossa própria gestão autárquica. Este ciclo tem números e rostos. Os números, bem, esses são como o algodão, não enganam. Portugal 2020, 1,4 milhões de euros.
3: E neste rol de investimentos feitos no último mandato, António Henriques deitou mão a todas as oportunidades.
4: PRR, 7,3 milhões de euros. PDR 2020 e Turismo Portugal, 1,5 milhões de euros. PT 2030, sim, Portugal 2030, 19 milhões de euros. Contratos-programa, 1 milhão de euros. É verdade, são mais de 30 milhões de euros de candidaturas aprovadas e executadas, que significam um conjunto total de investimento superior a 45 milhões de euros no nosso concelho. Em 4 anos. Não desperdiçámos um cêntimo.
3: Neste dia de festa houve inaugurações. Desde logo, o antigo mercado do peixe, agora remodelado e adaptado às exigências dos nossos dias.
4: Mantivemos este módulo com a arquitetura existente e acrescentámos um novo espaço
5: com a premissa da mobilidade, novas áreas funcionais e onde não só para o mercado semanal,

0: vai estar preparado para quem quiser vir aqui vender os seus produtos locais, o seu artesanato, estar perfeitamente à vontade para isso durante qualquer dia da semana.
1: A outra inauguração foi o condomínio empresarial dos Esconhais, espaço que está já completo e pronto a receber empresas. Este condomínio empresarial foi um parto difícil, já que foi preciso trazer a comunidade europeia para perceberem a utilidade destes espaços, tipo chave na mão.
0: Todo um espaço partilhado para que as empresas de um pavilhão tipo que vamos ver possam usar sem qualquer tipo de condicionantes. Nossa estratégia é avançar em concurso público com a área empresarial da Retorta, que terá uma nova componente, que é a componente da investigação. Entretanto, iremos adquirir mais um espaço com cerca de 7 hectares aqui bem próximo, onde iremos criar 100 apartamentos para que sejam empresas, sejam nómadas digitais, possam chegar cá, instalar-se, não só no seu trabalho, mas não terem que andar no mercado à procura de habitação.
1: Sobre esta questão de ter de explicar à comunidade europeia coisas simples que ajudam a fixar e a desenvolver territórios, por vezes não é fácil, e Silvério Regalado, secretário de Estado da Administração Local e Ordenamento do Território, que presidiu a estas comemorações, falou no combate à burocracia que está a ser feito tanto por cá como na União Europeia.
2: Combater a burocracia faz-se dentro de portas e também muito fora de portas. E, portanto, contamos com todos. Quando nos quiserem fazer chegar contributos, por qualquer via é boa para nos fazer chegar uma boa ideia. Uma boa ideia que sirva Castanheira de Pera, ou que sirva a região de Leiria, ou que sirva ao país, é uma boa ideia. Ponto.
1: Voltando à sessão solene, foram entregues 2 medalhas de honra do Conselho, distinção maior do município de Castanheira de Pera, a Isabel Damasceno, antiga presidente da Comissão de Coordenação e Desenvolvimento Regional do Centro. Sobre o reconhecimento que ali foi feito, António Henriques recordou o primeiro ofício que recebeu por si assinado.
0: O primeiro ofício que recebi na Câmara Municipal foi assinado pela doutora Isabel Damasceno, a dizer que tínhamos projetos candidatados desde 2016 e que se não os executássemos rapidamente, perderíamos o financiamento. A nossa opção foi executá-los.
1: Este foi apenas um pormenor para ilustrar o papel desempenhado por esta responsável, que tentou, ao longo dos anos que desempenhou este cargo, acompanhar todos por igual e ajudando no que era mais premente para que o desenvolvimento do território fosse o mais equilibrado possível. O outro reconhecimento foi para Fernando Lopes, ex-autarca que durante 24 anos dedicou a sua vida ao Conselho e em momentos muito difíceis. Desde logo foi obrigado a gerir uma Câmara em falência técnica que se arrastou ao longo de anos e depois a acusação dos incêndios de 2017. Neste último caso foi recentemente ilibado, já quanto ao reequilíbrio financeiro. Deixou marcas profundas no Conselho, recordava António Henriques.
0: Um autarca que esteve nesta casa durante 24 anos... como vice-presidente e depois como presidente, e que passou por 2 momentos muito difíceis, dos mais difíceis talvez na vida de um autarca. Por um reequilíbrio financeiro que durou muito tempo e que castrou completamente qualquer possibilidade de visão de investimento, e depois, infelizmente, pelos piores motivos, em 2017, que há muito pouco tempo libertou-se desse processo e, portanto, ficamos todos muito satisfeitos.
1: Castanheira de Pera a ser grata para com os que têm ajudado a desenvolver o Conselho.
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12: O Conselho da Sertã acolheu a última sessão de esclarecimento do ciclo dedicado aos sistemas de incentivo para projetos turísticos em territórios de baixa densidade. O encontro reuniu empresários, empreendedores e entidades locais com o objetivo de descomplicar o acesso a fundos e a apoios financeiros para o interior. A iniciativa foi organizada pela Associação Ibérica de Turismo do Interior, em parceria com o município da Sertã e o Turismo Centro de Portugal. Coube a Viriato Dias, em representação desta última entidade, traçar o mapa das oportunidades e deixar conselhos práticos para quem quer avançar com uma candidatura. Entre os destaques, o responsável apontou a linha de microcrédito para o interior, vocacionada para pequenos projetos até 20 mil euros. Um apoio direcionado a micro e pequenas empresas, comércio com história e estabelecimentos que valorizam os produtos locais, como explicou Viriato Dias.
13: O objetivo primordial de sempre é que, efetivamente, com estes investimentos seja gerado valor intrínseco à zona onde ele se vai desenvolver. Ou seja, que possa criar também, por ele próprio, atratividade turística. E que esse projeto, por via dos seus recursos humanos, possa ser promovido e possa também ajudar a promover a região como uma zona modificadora de fluxos turísticos. Se eu tenho uma loja com história, vamos imaginar, em que tenho uma zona com um showroom para poder evidenciar a prova e a degustação desses produtos, pode ser uma forma de eu ajudar a desenvolver uma rede de pequenos produtores que queiram, de forma sistemática, estar a trabalhar comigo, e nesta cadeia de valor podemos aumentar aqui de forma exponencial o nosso volume de negócios. Não só o nosso, mas também o destes produtores.
12: Esta linha de microcrédito, financiada pelo Turismo de Portugal, apoia projetos até 50 mil euros. Acima deste valor, os empreendedores têm à disposição outros programas, como o Crescer com o Turismo, direcionado a micro e pequenas empresas integradas no Portugal 2030 ou em projetos de inovação social. Mais do que fundos, estes incentivos são vistos como uma alavanca para o futuro. Para Viriato Dias, os territórios de baixa densidade devem ser encarados como autênticos territórios de oportunidades, capazes de transformar a realidade local através do turismo. O responsável apontou alguns exemplos práticos que podem mudar a face da região.
13: Por vezes a instalação de um equipamento turístico, não é? Pode ser um cais de embarque, pode ser a transformação num espaço por via de uma praia fluvial, pode ser a transformação de uma praia oceânica, pode ser a criação de um hotel, pode prover melhorias significativas em termos de estruturas públicas, como iluminação pública, no asfaltamento de novas vias, na melhoria dos serviços de recolha de lixo, na melhoria dos serviços de transporte público, etc. E isto também traz, isto é coisas que não se veem à primeira vista, mas que se formos a verificar em loco, porque é que isto melhorou? Porque está aqui um projeto turístico que efetivamente melhorou-se de forma substancial isto.
12: De acordo com o responsável do turismo do centro, há cada vez mais pessoas a procurar o interior do país, uma tendência que ganhou força com a pandemia e que agora se está a enraizar no mercado nacional e internacional.
13: Se há coisa que a pandemia, não é, o Covid-19, nos trouxe de bom, e se calhar foi a única coisa, foi percebermos que as pessoas, quando tiveram aquela janela de oportunidade de poderem sair de casa, irem de férias, irem almoçar ou jantar fora, dar um passeio, dar um mergulho, etc., e não quererem ir para zonas de grande dimensão ou de grande carga populacional, foi voltarem a redescobrir as zonas de nascença, de onde é que viviam os avós, os pais, os primos, os tios, e voltarem a estes territórios. E perceberam, claramente, que havia uma oferta com muita qualidade, com muita capacidade de resposta e muita beleza e atratividade turística em termos de experiências que ficam na memória das pessoas.
12: Um dos objetivos globais do turismo é contribuir para um mundo mais sustentável e, por isso, o fator da sustentabilidade é transversal a todos os instrumentos financeiros.
13: O turismo, em Portugal e um pouco por toda a Europa e em uma boa parte substancial do mundo, quer cada vez contribuir para um mundo mais sustentável, mais capacitado em termos de estruturas, mais capacitado no aproveitamento de recursos e na boa gestão dos mesmos, que o capital humano esteja também preparado para saber trabalhar com estas matérias e assegurar que o bom funcionamento das instituições e dos projetos turísticos e também dar estes detalhes informativos a todos os clientes que procuram a indústria do turismo.
12: Porque o dinheiro é finito, a qualidade e o rigor na preparação são decisivos. Viriato Dias deixou um aviso claro aos promotores. Os projetos só garantem financiamento se estiverem bem estruturados, aconselhando os empresários a só avançarem com as candidaturas quando tudo estiver em total conformidade. Marca ponto final por aqui, neste espaço regional. Regressamos às 13 com mais informação local e regional.
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1: Meio-dia, muito boa tarde.
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uma fantástica balada este All My Love, or Coldplay, de Chris Martin, o segundo avanço para o novo álbum da banda britânica. Muito bem-vindos à Antena da Contestável, já estamos ao som da música, um bom início de tarde, um ótimo sábado, primeiros minutos desta hora 1 com Imagine Dragons, Steady Swims e muito mais. Boa viagem se for na estrada, tenha um super fim de semana.

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música nova de Rose chama-se Number One Girl. Lá atrás, Close Your Eyes, de Michael Bublé. Está-se completa a hora 2 de Ao Som da Música. Para os últimos cartuchos, ainda A Thousand Years, a versão de James Arthur. Depois das 14 horas, marcamos encontro para a terceira e última hora desta edição. Vai mesmo valer a pena continuar desse lado, na companhia da Contestável. Heart.

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1: São 14 horas. 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

É um single intemporal este Somebody That I Used To Know, o tema que deu a conhecer ao mundo a voz de Gautier. Terceira hora de Ao Som da Música, um ótimo sábado, um excelente fim de semana ao som da Contestável. The Script, próximos minutos com For The First Time, depois a Harry Styles e David Karcher.

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No More Running Away, um dos grandes sucessos dos Air Traffic, lá atrás Lonely Boy dos Back Ends. Hora 3 de Ao Som da Música, um ótimo sábado, um excelente fim de semana. Agora Lorde com Solar Power. Boa viagem, se vai na estrada, fique connosco.

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grande sucesso da década de 90, este WhatsApp dos Farnham Blounds. Lá atrás relembramos The Reason dos Ubastank. São os últimos cartuchos desta edição de Ao Som da Música para o fecho 21 Guns dos Green Day. Segue na emissão da Condestável mais uma hora de É Carioca, os melhores sons do Brasil, na companhia da Fernanda Branco. Uma ótima tarde, um excelente fim de semana. Eu regresso à antena mais logo, depois das 22 horas, com a sessão deste sábado de alta voltagem.

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2: Muito boa tarde, bom fim de semana, são 15 horas.
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É um encontro que começa agora, aos sábados, entre as 3 e as 4 da tarde. O É Carioca está de volta. Encontro consigo e espero encontrá-lo muitíssimo bem, muito bem disposto a passar um bom sábado e também um ótimo fim de semana. Hoje começamos com Maria Gadu e se vamos nesta toada é porque, enfim, tudo correrá bem por cá. Bom fim de semana, boa viagem para si e boas férias. Está de férias? Não me diga. Então desfrute de tudo o que é bom dessas férias. Incluindo comidinha também faz parte. Abraços, família, amigos, tudo bom.

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0: Pois a parte menos bonita era as crianças, mesmo pequeninas, enfim, a cantarem esta música. Mas isso são outros tantos. Michel Teló, Zé Cabaleiro e Julia B. Estamos com 36 minutos depois das 3. Vamos a isto.
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0: E hoje recuamos a 1995.

Dói, provavelmente, só mesmo a questão das intervenções cirúrgicas e mesmo assim seria naturalmente com anestesia. Exatamente. Ora, hoje trazemos a canção Robocop Gay, dos Mamonas Assassinas. Foi um sucesso estrondoso, mas carrega atualmente uma carga de significados que são bem mais complexos do que eram na altura. Liricamente, a música narra a história de um homem que passa por diversas transformações estéticas, incluindo aqui uma que diz

0: há um verso que diz: o meu bumbum era flácido, mas esse assunto é tão místico. Devido a um ato cirúrgico, hoje eu me transformei. Que sorte, isto é assim, é para quem pode, não é para quem quer. Ora, e o que é que se passa? Acaba a transformar-se numa espécie de ciborgue homossexual, uma mistura entre a figura viril do Robocop, personagem de cinema, e estereótipos de trejeitos associados normalmente a uma visão caricata da época ao universo gay. A banda revelou que a música foi inspirada no Capitão Gay, que era um personagem famoso do humorista Jô Soares dos anos 80, e que já utilizava a ideia do super-herói homossexual como base para sketches de comédia. O refrão abre a sua mente, gay também é gente e os gaúchos não precisam sequer de disfarçar, é o ponto central da divergência que veio, por um lado, quebrar tabus, foi visto na altura como algo minimamente progressista ou pelo menos inofensivo. Mas, na atualidade, críticos e membros da comunidade LGBTQIA+, apontam que a frase soa irónica e que a performance da banda, durante a qual, portanto, é feito uso de trejeitos, de vozes caricatas, de recurso a estereótipos de boneca cibernética, servia mais para ridicularizar do que propriamente para promover a aceitação. Na minha pesquisa descobri, então, um revés que foi negativo, precisamente deste tema, o uso da canção para a prática de bullying. Ao longo das décadas, muitos relatos de pessoas LGBTQIA+, confirmam que a música foi usada exaustivamente como ferramenta de bullying escolar. A canção, que para a banda, enfim, era uma sátira despretensiosa, sem maldade, tornou-se numa espécie de hino para dar poder para alguém humilhar ou diminuir as pessoas homossexuais. Com o passar dos anos, a música passou a ser alvo de críticas mais diretas e já em 2007, por exemplo, a inclusão da música na trilha sonora de uma novela gerou protestos dos ativistas. Recentemente, a própria memória da banda tem sido constantemente reavaliada. Portanto, enquanto muitos defendem o legado daquilo que foi a reverência dos Mamonas, que é de facto a sua imagem de marca, a sua irreverência e o quão eles são diferentes e também divertidos, é certo, outros apontam que várias das suas letras estão a envelhecer mal, contendo elementos que hoje são associados à LGBTfobia, também ao racismo e ao machismo. Não podemos esquecer que as músicas pertencem, de facto, a uma época, a um contexto social próprio do momento em que foram criadas, mas lá está, eu deixo ao seu critério, será bem-humorada ou condenável? Fica consigo a resposta. E, de facto, hoje é um tema mesmo para pensar, este tema dos Mamonas Assassinas.
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0: Além disso, podem ter também irritado a igreja, ou pelo menos alguns católicos, porque a letra diz: ontem eu era católico, ai, hoje eu sou um gay. Pronto, é isso. Vamos fazer uma breve pausa depois deste Tic Não Toques e voltamos com Nayara Azevedo e companhia.
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Transitar de Naldo para outro eu é assim uma viragem de 380 graus. Espero que esteja a passar um bom sábado. Venha daí para a febre de sábado à tarde. Depois das 4 voltamos com a melhor da produção nacional. O É Carioca volta sábado.

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0: financiamento de freguesias.
1: Para evitar atrasos nos pagamentos, o presidente da ANAFRE vai propor ao Governo a criação de um fundo de inovação e proximidade para situações de calamidade. Em Espanha, o incêndio em Almeria continua a preocupar as autoridades. Apesar de ter acalmado durante a noite, o fogo está agora numa zona de escarpa, o que dificulta a ação dos bombeiros. Muitas pessoas tiveram de abandonar as casas e Duarte Baltazar ainda não conseguiram regressar.
2: Estão afastadas de casa há dois dias, querem muito regressar, mas admitem ter medo de encontrar quatro paredes sem teto, isto porque a localidade de Serena, de onde são naturais Cali e Judite, mãe e filha, foi uma das mais fustigadas pelo fogo, que começou por deflagrar na passada quinta-feira em Los Gallardos, a poucos quilómetros de distância. É um dos incêndios mais dramáticos da história de Espanha, justamente porque, por esta altura, fez 12 vítimas mortais. Esse é um número que não aumentou, mas o número de pessoas deslocadas permanece, enfim, significativo. Estamos a falar de cerca de 1.400, a grande parte distribuídas por hotéis, parques de campismo e algumas, como é o caso de Cali e Judite, pernoitam na casa de familiares e amigos. De resto, este é um fogo que, embora tenha acalmado durante a noite a sua progressão em virtude do aumento da umidade relativa, continua, enfim, a preocupar as autoridades, justamente porque lavra em zona de escarpa e vale, onde os bombeiros não conseguem chegar e muito menos com viaturas pesadas. Neste momento, por isso, os meios aéreos que circulam no ar, os hidroaviões, são para já a chave para o combate a este incêndio que as autoridades gostariam de ver resolvido e dominado até ao fim do dia.
1: Reportagem do enviado especial da RTP, Duarte Baltazar. O incêndio de Los Gallardos, Almeria, já provocou 12 mortes. A maioria são cidadãos estrangeiros, mas ainda não foi possível identificar todas as vítimas. Muitas tentavam fugir ao avanço das chamas e acabaram por ser surpreendidas pelo fogo. Há ainda mais de 20 de pessoas que continuam desaparecidas. Aumentou para 110 o número de vítimas mortais, cidadãos portugueses e lusodescendentes que morreram no duplo sismo que atingiu a Venezuela a 24 de junho. O anterior balanço do Ministério dos Negócios Estrangeiros contabilizava 107 mortos e 57 desaparecidos ou incontactáveis. Entre os 110 cidadãos portugueses e lusodescendentes mortos estão 20 crianças, 55 pessoas continuam desaparecidas.
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0: faço.
1: Quer, mas não pode. Marisa Liz, com vício difícil, é o primeiro tema aqui a marcar o arranque desta febre de sábado à tarde. Que bom já não estarmos com 30 e não sei quantos graus. Temos 29 em Sernaste de Bonjardim, temperatura certa para levar até si a melhor música em português, onde quer que se encontre, que esteja bem, com um sorriso no rosto, a não fazer nada. Imagine, não fazer nada de todo. Como seria bom. Daqui a pouco vamos falar de como ganhar dinheiro com as lágrimas de Ronaldo. Para já, Ana Bacalhau e Mimi Cat.

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Fotografir-me, a proposta de Philip Carlson e Michael Knight, lá atrás Elise e Tiago Nogueira. Como é fraco o coração, e o coração também nos faz chorar, a todos nós, seres humanos, incluindo ao Cristiano Ronaldo. A diferença é que pode fazer ganhar, ou pode ter feito ganhar, alguns milhares ou milhões de dólares a certas pessoas que apostaram nisso mesmo. Ora, durante o Mundial de 2026, a plataforma Polymarket criou um contrato de aposta específico com a pergunta: Cristiano Ronaldo vai chorar no Campeonato do Mundo? O contrato movimentou cerca de 5,4 milhões de dólares. A natureza da aposta, portanto, é diferente, digamos assim, de uma aposta tradicional num site de apostas desportivas. Este é um mercado de previsão onde os utilizadores compram literalmente ações de um determinado resultado, quer seja para sim ou para não. Gerou polémica, pois, claro, a grande questão que gerou intensos debates entre os investidores foi a interpretação das imagens após a eliminação de Portugal frente à Espanha nos oitavos de final. As regras do mercado eram extremamente rígidas. Para o sim vencer, seriam necessárias imagens claras e autênticas de lágrimas a escorrer pelo rosto, seja no relevado ou no banco. Após a derrota por 1-0, com o gol sofrido nos descontos, surgiram vários clipes e relatos de que o jogador estava visivelmente emocionado. No entanto, o preço do sim desceu para cerca de 23% após o jogo, uma vez que muitos argumentaram que as imagens disponíveis não eram suficientemente conclusivas para cumprir os critérios técnicos do contrato. Devia lá ter ido alguém mesmo e provar a lágrima, a ver se era mesmo uma lágrima salgada, se eram gotas, se era só suor. Enfim, o contexto emocional. Ora, o interesse por este tipo de apostas reflete o peso simbólico da última participação de Cristiano Ronaldo em mundiais. Ao longo da sua carreira, o jogador protagonizou momentos marcantes de emoção, inclusive até levado agora com uma borboleta daquelas pretas, não sei se recorda, o que criou uma expectativa pública e mediática sobre o seu comportamento em momentos de despedida. Este tipo de mercado é criticado por muitos, porquê? Pela sua natureza invasiva e pelo facto de transformar a vulnerabilidade emocional de um indivíduo num ativo financeiro especulativo, porque basicamente é isso que se está aqui a falar. A questão sobre se ele chorou gerou uma disputa acalorada que ainda é debatida pelos utilizadores da plataforma de apostas, já que a resposta técnica depende da interpretação visual das imagens disponíveis. Portanto, o que é que se vê? Logo após o apito final da eliminação, Cristiano Ronaldo foi visto visivelmente cabisbaixo, com olhos marejados e cobrindo o rosto com as mãos em vários momentos. Era o que eu faria, eu escondia só para as pessoas não ganharem dinheiro com isso. Então, mas que vem ser isto. Há também um impasse técnico, que é o contrato da Polymarket exigiu uma prova irrefutável de lágrimas a escorrer, o que eles designam como clear visual evidence. Como ele estava com o rosto parcialmente coberto, ou as imagens de transmissão não captaram o momento exato de uma lágrima a descer pela face de forma inquestionável, o mercado manteve-se num impasse. Oficialmente, a plataforma e a comunidade que monitorizou o evento tiveram dificuldades em declarar o sim como vencedor.

pode falhar ao tentar quantificar emoções humanas complexas sob regras rígidas. É verdade, falámos sobre as lágrimas do Ronaldo que não apareceram no momento certo para tornar aqui estes investidores um pouco mais ricos. Oh! Tudo isto numa explicação, numa folha A4, estou sem fôlego. Esta é Maro. Não se brinca com os sentimentos das pessoas. Bom fim de semana!

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Referi a proposta de Inês Sousa, escutamos também Virgulho e Maninho, o tema novo chama-se Não Está Fácil e Papilon com Bárbara Tinoco. Fechamos a hora com Soraya Tavares, tema novo chama-se Tequimanchi. Daqui a pouco, a segunda hora da febre de sábado à tarde e vamos falar de lixo e de casamento, dois temas.

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2: 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Muito boa tarde, são 17 horas.
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E o coraçãozinho de Taylor Swift foi salvo por Travis Kelce. O casamento privado, enfim, já aconteceu, e um artista norte-americano chamado Justin Gignac, olha, por acaso até parece ajustado com esta informação quase dramática, recolheu lixo das ruas do lado de fora do local da cerimónia e decidiu vendê-lo como peças de arte colecionáveis. As peças incluíam objetos como tampas de garrafa, caricas, digo eu, palhinhas, embalagens, um AirPod perdido e outros resíduos encontrados nas imediações. Ele colocou os objetos em pequenos cubos transparentes e vendeu cerca de 50 unidades por $25 cada, que esgotaram rapidamente devido ao interesse de alguns fãs. Alguns fãs que não foram ao casamento também não foram ao local, mas alguém tinha lá estado a chupar uma palhinha e então decidiram comprar aqui a obra de Gignac. Importante notar que não era lixo do interior do casamento das pessoas ricas que lá estavam, nem pertencia comprovadamente aos noivos ou aos convidados. Era simplesmente, enfim, lixo que estava no exterior do recinto, nas ruas, em redor do evento. E ele apresentou isso como uma obra de arte, um conceito inspirado no acontecimento. Não sei se também tinha pastilhas elásticas, mas pronto. Também surgiram anúncios insólitos, como alguém a tentar vender um saco de ar alegadamente recolhido no local do casamento, embora isso tenha sido encarado sobretudo como uma curiosidade viral ou simplesmente uma mera estupidez. Pode ser que sim. É como a arte de Fátima. Agora temos Neil Horan. Estamos na segunda hora da febre de sábado à tarde. Que seja um super fim de semana muito bom e muito gostoso como o coração da melancia. Boa viagem, boas férias. E bom trabalho já agora.

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Espero que esteja a passar um ótimo fim de semana. Ouvir aqui também a Shakira, ela que se abana muitíssimo bem do alto dos seus... Bem, não vou falar na idade dela, que nem importa mesmo nada. Enquanto muitos de nós fazem muito pouco, há quem faça o seguinte: engenheiro cria guarda-chuva voador que segue o utilizador. Através de um sistema de voo autónomo, câmaras de profundidade e uma estrutura semelhante à de um drone, este protótipo consegue flutuar... É extraordinário como tem esta capacidade, sobre a cabeça do utilizador e segui-lo sem intervenção humana. Isto sim são coisas verdadeiramente úteis. Este projeto, desenvolvido por John Tse, tornou-se viral nas redes sociais, mas não exatamente pelos motivos esperados. Grande parte da sua popularidade deve-se a um vídeo gerado por inteligência artificial que mostra uma versão muito mais avançada e eficiente do dispositivo. Andamos sempre a enganar-nos, ou andam a enganar-nos agora, não é? Com a

0: Inteligência artificial, já não sabemos muito bem o que é verdade e o que é mentira. Temos de estar bem atentos. É mesmo verdade que vamos ouvir daqui a pouco Alex Warren. Boa viagem para si, bom sábado.
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1: Muito boa tarde, são 18 horas.
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1: Vamos à informação com a jornalista Dulce Cardoso.
3: O peixe do rio volta a ser rei em São Pedro do Estevão, freguesia do Conselho de Proença Nova. O festival se valoriza aquilo que de melhor o rio dá. Luís Biscaia.
4: O barbo pescado no rio Ocreza e Albufeira da Pracana é este fim de semana o rei do Festival do Peixe do Rio em São Pedro do Estevão, no Conselho de Proença Nova. Este é já um festival com provas dadas e que a proximidade com o rio ajuda a promover esta iguaria, dizia-nos João Lobo, presidente da Câmara Municipal de Proença Nova.
5: Na freguesia de São Pedro do Estevão, em que o peixe do rio é rei, naquilo também que tem sido ao longo dos anos, pela proximidade da Albufeira da Pracana e do Rio Creza, na atividade piscícola. E, portanto, sendo isso também uma forma de subsistência outrora de muitos, hoje cria, além disso, na gastronomia, um fator diferenciador dentro do Conselho de Proença Nova. E este Festival do Peixe do Rio tem mostrado isto ao longo das várias edições, em crescendo, sempre, mas o que nos também traduz orgulho e alegria é que as associações corporizam de facto esta temática e são elas que depois dão corpo de facto a este festival durante agora estes dois dias.
4: Este curso de água, como os restantes, estão a sofrer forte pressão com os peixes invasores. Apesar disso, como refere o autarca, o ano passado foi consumida cerca de uma tonelada de peixe durante os dois dias do festival. Este festival, como os restantes organizados pelo município para promover o território, contam sempre com o apoio das associações que assim ajudam a dinamizar e têm nestes eventos uma forma de se financiarem.
5: É verdade, esse foi sempre o propósito, não é só deste Festival do Peixe do Rio, é nos outros festivais temáticos que ao longo dos anos temos potenciado no concelho e nas várias freguesias, e as associações é que corporizam. E portanto, tem dois objetivos as associações. São elas que na comunidade incentivam, partilham, dão capacidade também para terem fundo de maneio para as suas atividades, para aquilo que é a capacidade, e trabalhando também criam um espírito de corpo na própria comunidade, e assim temos a condição de não estarem subsídio dependentes da Câmara e fazem também um trabalho muito importante para a projeção do concelho.
4: Ir a São Pedro do Estevão comer peixe do rio é já uma tradição que se repete ano após ano, mas como diz o autarca, é possível encontrar com alguma regularidade este peixe em pelo menos dois restaurantes do concelho.
5: É possível ir encontrando. Temos dois restaurantes que têm sempre, os outros, grande parte deles não têm, só tematicamente às vezes, mas temos esses dois que, de forma continuada durante o ano, conseguem, quem quiser vir a Proença Nova, degustar este peixe.
4: Luís Merques é pescador desde sempre, mas sente que os peixes invasores estão a dar cabo do seu ganha-pão.
6: O rio está a ficar invadido com os predadores que lá têm posto. Isso é o pior que está a acontecer à gente. Não conseguem, agora já não conseguem dar fim deles. Nunca conseguem. Daqui a pouco metade das espécies já desistiram, já não há.
4: E esta será uma delas, o barbo?
6: Sim. Sou grosso, sou peixe grande, pequeno já está em vista já de acabar também.
4: Luís Cardoso não é pescador, mas faz parte da Associação de São Pedro do Estoval, que ali está a participar. E como nos dizia, esta participação é de extrema importância para a Associação Estevalense.
7: Muito importante para a freguesia e não só, para o concelho. É muito importante, junta muita gente.
8: E é sempre uma forma da própria associação também ter aqui a criar algum fundo de maneio.
7: Fundo de maneio, exatamente. Que é para podermos sobreviver, senão isto está mal.
4: Para além das várias associações ali presentes servirem o peixe do rio, seja frito, seja com arroz ou com migas, a música também acompanha estas refeições. Esta noite irá atuar Micaela e a banda Remix.
3: Freguesia de São Pedro do Estoval, onde a tradição, a música e toneladas de peixe do rio estão em destaque este fim de semana. Dizemos-lhe ainda que a Feira Terras do Lince, em Penamacor, já tem programa definido. Chutes e Pontapés, Matias Damásio, Nininho Vaz Maia e Vítor Clay são os cabeças de cartaz da Feira Terras do Lince, que decorre entre 30 de julho e 2 de agosto. Segundo o município de Penamacor, a inauguração deste ano está marcada para as 17h30 do dia 30 de julho, no Terreiro de Santo António, com a visita aos expositores, um momento em que decorre a inauguração da exposição Prémios Nobel na obra de Bertino Cordeiro no Museu Municipal. Depois, às 9 da noite, a Praça Nova do ex-quartel recebe a atuação dos Recluso, seguida da atuação de Nininho Vaz Maia no Terreiro de Santo António às 23 horas. A noite termina na Praça Nova com o set dos Funk On. É assim este primeiro dia da Feira Terras do Lince, que se pretende continuar a afirmar como um dos principais eventos de promoção e valorização do que de melhor se produz no concelho e na região, reunindo produtores locais, produtos regionais, atividades económicas e o movimento associativo num espaço de encontro, partilha e dinamização do território, salienta a autarquia numa nota que enviou à comunicação social. E aqui pelo concelho da Sertã, recordamos que várias intervenções em diversas vias vão condicionar o trânsito. Dizemos-lhe então que neste mês de julho estas intervenções irão motivar diversos cortes e constrangimentos, nomeadamente até ao dia 31 de julho na rua Ernesto Figueiredo, aqui em Cernaste do Bom Jardim, entre o Estádio Municipal Nuno Álvares Pereira e a Zona Industrial. Como alternativa, apresenta-se a circulação na rua Padre José Patrício. Depois, na Foz da Sertão, o caminho municipal 1136 tem corte de trânsito entre a Estrada Nacional 238 e a Foz da Sertão até ao dia 15 de setembro. Depois, na Freguesia do Castelo, a Rua do Ribeirinho, na localidade Casal da Escusa, está cortada ao trânsito até 15 de setembro, exceto a moradores e veículos de emergência. A Rua do Cimo é alternativa. De realçar que esta informação pode ser atualizada sempre que se verifiquem novos cortes ou condicionamentos.
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1: Visão do tempo para amanhã domingo: períodos de céu muito nublado, períodos de chuva fraca no litoral, vento fraco a moderado, também possibilidade de formação de neblina ou nevoeiro e descida de temperatura. As máximas previstas, vamos vê-las depois. Neste momento, em Cernaspo Jardim, 28 graus.
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5: 7 horas em Portugal, continental e na Madeira, são 6 nos Açores. Destaque nesta edição.
6: As autoridades da Venezuela acabam de atualizar o número de vítimas mortais dos sismos do passado mês de junho. Na China, cerca de 2 milhões de pessoas tiveram de ser retiradas por prevenção por causa da passagem de um tufão que já atingiu a costa. O Presidente da República lamentou hoje a morte em serviço do militar da Brigada de Trânsito da GNR que foi atropelado em Alcobaça.
5: Notícias, edição do jornalista Miguel Bastos.
6: As autoridades da Venezuela acabam de atualizar o número de vítimas mortais dos sismos de 24 de junho. O número de mortos é agora de 4.333. Ontem o número era de 4.118 mortos. O presidente da Assembleia Nacional, Jorge Rodrigues, atualizou ainda o número de feridos, que ascende agora a 16.740. Na China, cerca de 2 milhões de pessoas tiveram de ser retiradas hoje por prevenção por causa da passagem de um tufão, o tufão Bavi, que já atingiu a costa de Taizhou, com ventos na ordem dos 145 km por hora. O tufão já passou pelas ilhas Sakishima, no sul do Japão, e também pelo norte de Taiwan, onde o governo retirou cerca de 14 mil pessoas da trajetória do Bavi e cancelou mais de 1.200 voos. Nas Filipinas, o tufão fez aumentar a intensidade das chuvas e provocou pelo menos 17 mortos. Nesta altura está então em território chinês. Tudo indica que está a perder velocidade, mas as autoridades dizem que o tufão tem ainda um risco considerável devido ao volume de umidade que transporta e também ao tamanho. É sensivelmente a área da França, de uma ponta à outra. No Líbano, uma delegação militar norte-americana está em Beirute e já iniciou conversações com o exército libanês para implementar a retirada de Israel de uma das zonas piloto no sul do país, o que informou a agência France Presse, uma autoridade militar libanesa. Apesar da trégua que está em vigor desde junho entre Israel e o Hezbollah, várias áreas no sul do Líbano foram atingidas este sábado por ataques israelitas. O acordo foi assinado a 26 de junho, prevê a retirada gradual de Israel do sul do Líbano. O Líbano confirmou, entretanto, que vai participar nas negociações com Israel, que estão marcadas para quarta-feira em Roma. Na Ucrânia, 6 pessoas morreram, dezenas ficaram feridas na sequência de ataques russos nas cidades de Sumy, Odessa, Kharkiv e na capital, Kiev. De acordo com as autoridades ucranianas, a Rússia utilizou mísseis e drones. Entretanto, entretanto, o presidente Volodymyr Zelensky voltou a apelar à entrega dos pacotes de apoio à defesa aérea que foram acordadas esta semana na Cimeira da NATO que decorreu em Ankara. Em São Tomé e Príncipe, Carlos Villanova pediu mais 5 anos à frente da presidência. Exibiu hoje apoio de vários partidos num dia de campanha num dos maiores distritos do país, Frederico Pinheiro.
7: No distrito de Cantagalo, Carlos Villanova fez várias paragens, cumprimentou a população, distribuiu abraços, sorrisos, também televisores para conquistar os votos e o apoio da população. Pediu várias vezes, tal como acaba de fazer aqui no palco à minha frente, onde está a falar, pediu várias vezes, como dizia, renovação do mandato, mais 5 anos, é um grito da campanha recorrente do atual Presidente da República, que ao seu lado teve várias vezes membros de partidos como, e movimentos como o Basta, o MLSTP e também dirigentes da ADI, o partido que está dividido nestas presidenciais, também com o apoio a Nito Viegas de Abreu, mas dizia então Carlos Villanova a dedicar o dia ao distrito de Cantagalo, sempre com o objetivo de obter uma vitória à primeira volta nas eleições do dia 19 de julho.
6: A campanha de Carlos Villanova em São Tomé e Príncipe nestas eleições que estão a ser acompanhadas pelo enviado especial da Rádio Pública, Frederico Pinheiro. O Presidente da República lamentou hoje a morte em serviço do militar da Brigada de Trânsito da GNR na sequência de um atropelamento em Alcobaça. António José Seguro transmitiu condolências à família do militar e reconheceu o sentido de missão no cumprimento do dever. Recordo que este militar foi atropelado por um condutor na freguesia de Turquel, concelho de Alcobaça. O condutor não parou, mas mais tarde acabou por regressar ao local e apresentou-se às autoridades, tendo sido detido. Tinha uma taxa de alcoolemia superior a 1,2 gramas por litro. Amanhã a Casa da Música vai receber um espetáculo solidário de apoio às vítimas da tempestade Christine. O evento vai juntar em palco a Orquestra Sinfónica do Porto e Pedro Abrunhosa. A menos de 24 horas para o momento, Pedro Abrunhosa deixa o convite e conduz uma visita guiada pelos bastidores deste evento.
8: Estamos na belíssima sala da Casa da Música, a Sala Sugia. A orquestra escusa de dispensa apresentações, o maestro Diogo Costa e, portanto, com os Comitê Caviar, vamos fazer músicas minhas, músicas que têm arranjos de orquestra, são adaptadas, naturalmente, e eu vou ser a peça mais fraca no estudo. Vou estragar à minha maneira e convido-vos todos a vir assistir a esse evento maravilhoso que vai ser.
6: Vai estragar, diz Pedro Abrunhosa. A iniciativa acontece amanhã pelas 6 da tarde. Vão ser interpretados clássicos de Pedro Abrunhosa com a Orquestra Sinfónica do Porto. A receita do espetáculo reverte na íntegra para duas instituições da região centro do país, uma das principais zonas afetadas pela tempestade Christine. Os bilhetes custam entre 25 e 45 euros. 20 anos depois do início da banda, 10 anos depois do último grande concerto, os Buracas Som Sistema são cabeças de cartaz. No último dia do Festival Nós Alive, a jornalista Margarida Vaz foi perceber, junto da banda, as expectativas para este concerto.
9: Branco, Riot, Calaf, Condutor e Blaia juntos para assinalar os 20 anos dos Buracas Som Sistema. Riot feliz com este encontro.
10: Vai ser incrível estar com os meus manos outra vez no palco. Eu já tinha saudades e vai ser uma boa comemoração de 20 anos de banda.
9: Para Calaf não podia haver melhor palco do que o Nós Alive.
11: Grande honra, não é? Somos quase tão velhos como o Nós Alive. Saber que toda a gente está aqui com saúde, com vontade, não é? De continuar a contribuir para a música portuguesa. E não imaginávamos um outro lugar. Eu acho que faz sentido aqui.
9: Neste regresso, o condutor promete ainda mais energia.
12: A entrega vai ser igual a de sempre? Ou então, maior?
9: O concerto reúne várias gerações, acredita Branco.
13: Vamos ter pais e filhos, certeza que há muita gente que diz, olha, pai, eu via isto, qual foi este concerto, o pai conheceu a mãe neste concerto, não sei, acho que nós tocámos tanto.
9: Blaia aponta o foco para a celebração.
14: De certeza que vai haver celebração e que vamos celebrar muito, para celebrar a cultura, todas as nossas diferenças, e é isso que nós vamos fazer, um concerto.
9: O concerto da banda é a oportunidade para descobrir ou rever os Buracas Som Sistema.
14: Estamos aí, bora bombar todos juntos, vai ser incrível! Vai ser a loucura. E é isto.
15: Está tudo dito.
14: Não, está tudo dito.
6: Burak volta a bater esta noite. 10 anos depois, o regresso aos palcos. A lotação está esgotada no Nós Alive. Linda Noskova acaba de ganhar o torneio de ténis de Wimbledon. A tenista checa derrotou a compatriota Carolina Muchova na final por 2-7-1, com os parciais 6-2, 5-7 e 6-3. Esta é a primeira vitória de Noskova num torneio do Grand Slam. Jürgen Klopp vai ser o novo selecionador da Alemanha. A Federação Alemã de Futebol anuncia que chegou a um acordo com o treinador. Ele vai assim substituir o selecionador que se demitiu depois da seleção alemã ter sido eliminada nos 16avos de final pelo Paraguai. Jürgen Klopp tem 59 anos e uma carreira de sucesso. Primeiro no Borussia de Dortmund, depois no Liverpool, onde esteve durante 9 épocas e onde conquistou a Premier League Britânica em 2020, um troféu que o clube procurava há 30 anos.
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0: Está bem sintonizado na Contestável Aerosmith com este Amazing. Espero que esteja também a ter um fim de semana amazing, um bom sábado. Aproveite, desfrute do bom tempo, tempo mais fresquinho, convidativo assim a estar de bem com a vida. 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
0: 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E agora, aqui temos Annie Lennox.

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0: Já lá vamos, escutámos por cá a Berlin com este Take My Breath Away. 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
0: 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Agora, Billy Joel, Uptown Girl.

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1: Boa tarde, são 20 horas.
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0: os ABBA no arranque deste Em Linha Consigo. Seja bem-vindo, por cá até às 9 estamos em linha no 274-800-021 com a frase "A publicidade é a alma do negócio, faça publicidade" na Rádio Contestável. E vamos ao telefone. Olá, boa tarde.
1: Boa tarde, Mina Fernanda, como está? Passou bem?
0: Tudo bem. António Costa, em Brejo de Cima, vamos à frase.
1: A publicidade é a alma do negócio, faça publicidade na Rádio Contestável.
0: E temos Juan Pardo para dedicar.
1: Olha, para todo o auditório da Rádio Contestável, para vocês, para a Dona Jorginha Termagali, Dona Glaudinha da Recheada, Dona Rosária Deva, do Sr. Carlos Damião de Tejo, o Sr. António Cravo de Tomar, para toda a gente que estiver a ouvir, Manuel Ramos e Carlitos, aqui para os meus três familiares próximos que eu tenho, e um bom resto de fim de semana para vocês também.
0: Um beijinho, bom fim de semana, tudo bom.
1: Muito obrigado.

0: E seguimos em frente para mais uma participação. Muito boa tarde.
1: Boa tarde, Nino Fernanda.
0: Muito boa tarde, Manuel Raul. Seja bem-vindo. Vamos à frase.
1: A publicidade é a alma do negócio e a vista morada quando está, porque é um bom investimento.
0: Exatamente. E vamos ouvir aqui Led Zeppelin para dedicar.
1: Pode dedicar aqui à Maria Adélia e à menina Fernanda, à Dona Irene, ao Sr. Fernando e aos seus colegas aí de rádio. Como não estou a ouvir, pronto, já é só para participar.
0: Muito bem. É uma pena não poder ouvir o
1: tema. Até segunda.
0: Realmente. Um beijinho. Bom
1: Muito
0: fim
1: obrigado,
0: de semana.
1: Obrigado, igualmente.

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0: E estamos com 25 minutos depois das 8. Seguimos em frente neste Em Linha Consigo. Olá, boa tarde.
8: Boa tarde, Fernanda.
0: Muito boa tarde, Dília Nucosso. Vamos à frase.
8: A publicidade é a alma do negócio e a publicidade na Rádio Condestável, que é um bom investimento.
0: Sete saias.
8: Olha, para dedicar a vocês todos e da rádio, todas as minhas amigas e amigos, e um beijinho para vocês todos e da rádio.
0: Muito obrigada.
8: Até segunda-feira.
0: Beijinhos, até segunda.
8: Beijinhos,
0: tudo bom.
8: Beijinhos, obrigada.
0: Divirtam.

0: E vamos uma vez mais ao telefone. Olá, boa tarde.
1: Boa tarde, Nina Fernanda.
0: Olá, Pedro. Miguel na comenda. Vamos à frase.
1: A publicidade é algo do negócio, faça a publicidade no rato contestável, que é um bom investimento.
0: E temos Alma Sul para dedicar.
1: Para dedicar para a minha senhora Angélica, para a senhora Adília do Coço, para o senhor Manuel Raul, Luciano de Torres das Fargas, para o senhor Joaquim Dias de Gavião, para o senhor Manuel Ramos de Vila Velha de Rolde e para o Paulo Eduardo Valhaz. Que assim, Nina Fernanda, muito boa tarde, muito gosto de ouvi-la e até uma próxima.
0: Igualmente, um bom fim de semana para si. Tudo a correr
1: igualmente
0: bem.
1: Igualmente para si também. E
0: beijinho.
1: Por Deus.
0: Obrigado.
1: Tudo a correr bem.

0: E vamos novamente ao telefone. Olá, boa tarde.
1: Boa tarde, menina Fernandinha.
0: Olá, Maria do Céu, Santo André das Tujeiras. Vamos à frase.
1: A publicidade é a alma do negócio e existe a publicidade na rádio quando estava ali.
0: E temos Fernando Santana a predicar a quem?
1: Olha, a predicar para si, com um beijinho, para a menina, para a dona Rosarinha e para os meninos darem um beijinho também para ela e para eles, para toda a minha família, para todos os que estão a ouvir, um beijinho para todos, para o senhor Carlos da Amira do Teixe, dona Rosete Casal de Algas de Brão, dona Silvina das Aradas, e para todos que estão a ouvir a Rádio Condestável, um beijinho para todos, um bom fim de semana. E para si também um beijinho, bom fim de semana e até a segunda, se Deus quiser. Muito obrigada.
0: Beijinhos, obrigada a nós. Um bom domingo, beijinho.
1: Igual para si, obrigada.

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0: 12:30. 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

0: back com este Loser. Já tinha saudades de ouvir. Ora, vamos uma vez mais ao telefone. Olá, boa tarde.
1: Boa tarde, princesa. Está tudo bem?
0: Tudo bem. Que terem bem crenças. Vamos à frase.
1: A publicidade é a alma do negócio. Faça publicidade para quando estava que é um bom investimento, para dedicar aos netinhos, filhos e marido, a Fernandinho e os seus pais, e não esquecendo os coleguinhas todos. António Manuel da Marinha Grande, Manuel Ramos de Vila Velha, Rosarinha Bento de Eves, Joaquina Dias do Gavião, Claudina das Arreciadas, Jorgina do Tramagal, as mulheres da família dela, Artur Costa do Cano, José do Casal de Águas do Verão, Leonor de Ancião, Joaquim Marques da Foz do Cobrão, Glorinha Simitra de Alqueinhas, João Geirinhas do Leite, Paulo de Valhares, António Cravo Tomar, Luciana, Natália da Codiceira, Adélio do Coço, Manuel Raul do Coço, Eduardo Gomes de Santarém, Nina da Roda, um beijinho para todos, as rápidas melhoras dos doentinhos e parabéns quem fizer antes. Só Fernandinho, um beijoca-o. Um bom jantarinho e um bom fim de semana.
0: Bom fim de semana.
1: E até à próxima.
0: Tudo a correr bem, beijinhos.
1: Obrigada,
0: saúde. António Severino.

0: E vamos já à última participação de hoje. Muito boa tarde.
1: Boa tarde, minha Fernanda. Está tudo fino por aí?
0: Tudo fino. António Cravo em Tomar. Vamos à frase.
1: A publicidade é a alma do negócio. Faça a publicidade na área comercial. É um bom investimento.
0: E Albatroz, para dedicar?
1: O senhor António Costa Pérez, sim, António Manuel da Minha Grande, Georgina Tramagal, Georgina Joaquina Dias do Avião, Joaquina Dreves do Fernando, Manuel Ramos.

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4: Muito boa noite, são 21 horas.
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4: Agora a informação local é uma edição da jornalista Dulce Cardoso.
5: O peixe do rio volta a ser rei em São Pedro do Estevão, freguesia do Conselho de Proença Nova. O festival valoriza aquilo que de melhor o rio dá, Luís Biscaia.
6: O barbo pescado no rio Ocreza e Albufeira da Pracana é este fim de semana o rei do Festival do Peixe do Rio em São Pedro do Estevão, no Conselho de Proença Nova. Este é já um festival com provas dadas e que a proximidade com o rio ajuda a promover esta iguaria, dizia-nos João Lobo, presidente da Câmara Municipal de Proença Nova.
7: Na freguesia de São Pedro do Estevão, em que o peixe do rio é rei, naquilo também que tem sido ao longo dos anos, pela proximidade da Albufeira da Pracana e do Rio Creza, na atividade piscícola. E, portanto, sendo isso também uma forma de subsistência, outrora, de muitos, hoje cria, além disso, na gastronomia, um fator diferenciador dentro do Conselho de Proença Nova. E este Festival do Peixe do Rio tem mostrado isto ao longo das várias edições. Em crescendo, sempre, mas o que nos também traduz orgulho e alegria é que as associações corporizam de facto esta temática e são elas que depois dão corpo de facto a este festival durante agora estes dois dias.
6: Este curso de água, como os restantes, estão a sofrer forte pressão com os peixes invasores. Apesar disso, como refere o autarca, o ano passado foi consumida cerca de uma tonelada de peixe durante os dois dias do festival. Este festival, como os restantes organizados pelo município para promover o território, contam sempre com o apoio das associações que assim ajudam a dinamizar e têm nestes eventos uma forma de se financiarem.
7: É verdade, esse foi sempre o propósito. Não é só deste Festival do Peixe do Rio, é nos outros festivais temáticos que ao longo dos anos temos potenciado no concelho e nas várias freguesias, e as associações é que corporizam. E portanto, tem dois objetivos as associações. São elas que na comunidade incentivam, partilham, dão capacidade também para terem fundo de maneio para as suas atividades, para aquilo que é a capacidade, e trabalhando também cria um espírito de corpo na própria comunidade, e assim temos a condição de não estarem subsídio ou dependentes da Câmara e fazem também um trabalho muito importante para a projeção do concelho.
6: Ir a São Pedro do Estoval comer peixe do rio é já uma tradição que se repete ano após ano, mas como diz o autarca, é possível encontrar com alguma regularidade este peixe em pelo menos dois restaurantes do concelho.
7: É possível ir encontrando. Temos dois restaurantes que têm sempre. Os outros, grande parte deles não têm, só tematicamente às vezes, mas temos esses dois que, de forma continuada durante o ano, conseguem, quem quiser vir a Proença Nova, degustar este peixe.
6: Luís Merques é pescador desde sempre, mas sente que os peixes invasores estão a dar cabo do seu ganha-pão.
8: O rio está a ficar invadido com os predadores que lá têm posto. Isso é o pior que está a acontecer à gente. Não conseguem, agora já não conseguem dar fim deles. Nunca conseguem. Daqui a pouco metade das espécies já desistiram, já não há.
6: E esta será uma delas, o barbo?
8: Sim. Sou grosso, sou peixe grande, pequeno já. Está em vista já de acabar também.
6: Luís Cardoso não é pescador, mas faz parte da Associação de São Pedro do Estoval, que ali está a participar. E como nos dizia, esta participação é de extrema importância para a Associação Estevalense.
9: Muito importante para a freguesia e não só, para o concelho. É muito importante, junta muita gente.
6: E é sempre uma forma da própria Associação também ter aqui a criar algum fundo de maneio.
9: Fundo de maneio, exatamente. Que é para podermos sobreviver, senão isto está mal.
6: Para além das várias associações ali presentes a servirem o peixe do rio, seja frito, seja com arroz ou com migas, a música também acompanha estas refeições. Esta noite irá atuar Micaela e a banda Remix.
5: Freguesia de São Pedro do Estoval, onde a tradição, a música e toneladas de peixe do rio estão em destaque este fim de semana. Dizemos-lhe ainda que a Feira Terras do Lince, em Penamacor, já tem programa definido. Chutes e Pontapés, Matias Damásio, Nininho Vaz Maia e Vítor Clay são os cabeças de cartaz da Feira Terras do Lince, que decorre entre 30 de julho e 2 de agosto. Segundo o município de Penamacor, a inauguração deste ano está marcada para as 17h30 do dia 30 de julho, no Terreiro de Santo António, com a visita aos expositores, o momento em que decorre a inauguração da exposição Prémios Nobel na obra de Bertino Cordeiro no Museu Municipal. Depois, às 9 da noite, a Praça Nova do ex-quartel recebe a atuação dos Rocluso, seguida da atuação de Nininho Vaz Maia no Terreiro de Santo António às 23 horas. A noite termina na Praça Nova com o set dos Funk On. É assim este primeiro dia da Feira Terras do Lince, que se pretende continuar a afirmar como um dos principais eventos de promoção e valorização do que de melhor se produz no concelho e na região, reunindo produtores locais, produtos regionais, atividades económicas e o movimento associativo num espaço de encontro, partilha e dinamização do território, salienta a autarquia numa nota que enviou à comunicação social. E aqui pelo concelho da Sertã, recordamos que várias intervenções em diversas vias vão condicionar o trânsito. Dizemos-lhe então que neste mês de julho estas intervenções irão motivar diversos cortes e constrangimentos, nomeadamente até ao dia 31 de julho na rua Ernesto Figueiredo, aqui em Cernache do Bom Jardim, entre o Estádio Municipal Nuno Álvares Pereira e a Zona Industrial. Como alternativa apresenta-se a circulação na rua Padre José Patrício. Depois, na Foz da Sertão, o caminho municipal 1136 tem corte de trânsito entre a Estrada Nacional 238 e a Foz da Sertão até ao dia 15 de setembro. Depois, na Freguesia do Castelo, a Rua do Ribeirinho, na localidade Casal da Escusa, está cortada ao trânsito até 15 de setembro, exceto a moradores e veículos de emergência. A Rua do Cimo é alternativa. De realçar que esta informação pode ser atualizada sempre que se verifiquem novos cortes ou condicionamentos.
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4: Previsão do tempo para amanhã domingo: períodos de céu muito nublado, períodos de chuva fraca no litoral, vento fraco a moderado, possibilidade de formação de neblina ou nevoeiro e ainda descida de temperatura. Tem a continuação de um ótimo sábado. Boa noite, bom fim de semana.
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18: Comarca da Sertã.
19: O jornal A Comarca da Sertã destaca o primeiro festival de folclore da Associação Portuguesa de Pais e Amigos do Cidadão Deficiente Mental e escreve: Sertã promove tradição e inclusão. Pela Misericórdia da Sertã, o livro relata rica história sobre a tempestade em Vila de Rei. É possível ler recuperação de habitações.
18: Reconquista.
19: O jornal Reconquista escreve, em letras garrafais, há uma outra vida na terra do boom.

0: Família para Todos em Castelo Branco, nas comunicações, cidadãos constroem alternativa à rede móvel. O semanário destaca ainda Tubarão Jesus, ilustrados por antigos alunos da ESARTE.
1: Gazeta do Interior.
0: O jornal Gazeta do Interior destaca a saúde e escreve: Unidade Local de Saúde de Castelo Branco garante médico de família a todos os utentes. Por Castelo Branco, a Associação de Diabéticos concretiza sonho com inauguração da sede em Provença Nova, Festival do Peixe do Rio, ao som de Micaela. Por Penamacor, Câmara conclui roteiro pelas freguesias.
1: Jornal do Fundão.
0: O Jornal do Fundão destaca a reportagem e escreve: a viagem possível nos carris de uma linha que vai reabrir no final de agosto. Pela beira interior, constatação às zonas de aceleração de energias renováveis sobre a economia regional. Castelo Branco entra na lista dos interessados.
1: Tribuna Desportiva.
0: O jornal Tribuna Desportiva escreve, em letras garrafais, Dani Matos, o homem do leme. O jovem técnico regressa ao Sporting Clube da Covilhã naquela que será a maior aposta da sua carreira, agora como treinador. No futebol nacional, grande entrevista a Vítor Marafão, presidente do Benfica e Castelo Branco, acusamos a pressão na reta final do campeonato. O semanário salienta de entrevistas escreve balanços da época. José Ramos, o presidente de Vitória de Sernache, Vítor Tomás, ex-presidente do Sertanense, e Aníbal Antunes, presidente do grupo desportivo Águias do Muradal.
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bem-vindos a mais um Espaço Regional. Espaço Regional acontece aos sábados na Rádio Contestável e traz-lhe de volta aquilo que de mais importante se passou durante a semana que está a terminar, relativamente à informação local e regional.

0: Apelidado do mais bonito festival literário do país, o Festival Literário Maratona da Leitura andou pelo concelho no passado fim de semana. É por aqui que iniciamos a ronda pela atualidade. Já na política, a Segurança Social de Castelo Branco esclareceu a situação do Pinheirinho. Em Mação, o Ministro da Administração Interna, quando por ali esteve a inaugurar a mostra daquele concelho, visitou o quartel da Guarda Nacional Republicana e pôde perceber a necessidade de um novo espaço para os operacionais da GNR no concelho. É por aqui que vamos levar-lhe a atualidade com outros destaques já a seguir. O Festival Literário Maratona de Leitura da Sertã está a conquistar uma minoria cada vez maior, dizia Carlos Miranda, presidente da Câmara Municipal da Sertã, no encerramento da 14ª edição que teve lugar, como já é hábito, no Castelo da Sertã.
1: A Maratona de Leitura está a ser acompanhada por uma minoria cada vez maior. E de facto é impressionante nós vermos a quantidade de pessoas que a maratona já movimenta, mesmo em sítios muito distantes. Ainda hoje, por exemplo, na Ermida, que é a freguesia mais afastada aqui do centro do concelho, casa cheia, uma multidão, pessoas que provavelmente nunca lá tinham estado. E é assim que também nós divulgamos o território, não é? E é assim que nós mostramos que o território está vivo e é um território com cultura, com energia, com juventude, com muita força e, portanto, é um território com futuro.
0: Como referiu o autarca, nem a onda de calor que se faz sentir no país afastou as pessoas.
1: Mesmo a meio de uma grande onda de calor e, de facto, durante o dia as condições meteorológicas têm sido difíceis, mas não foi isso que afastou as pessoas. Portanto, as pessoas estão aqui, acreditam naquilo que estão a fazer. Isso é muito importante. As pessoas sabem ao que vêm e acreditam neste projeto. E, portanto, estiveram sempre presentes. Eu acho que isto é uma motivação muito grande para o município continuar a apostar nisto e, sobretudo, quando nós vemos a reação das pessoas, quer daquelas que vivem aqui, que são nossos munícipes, quer das pessoas que vêm de fora e que descobrem aqui esta energia incrível na Sertã, e que nos dizem já que vão voltar no próximo ano, e isto dá-nos uma força muito grande, obviamente.
0: Ana Sofia Marçal, coordenadora da Biblioteca Municipal Padre Manuel Antunes e responsável por esta organização, falou-nos em dias muito especiais.
2: Foram dias muito especiais, sei lá, nas outras edições há sempre sobressaltos, eu não consigo apontar nada de grave que tenha acontecido, nada de errado, foi apenas 5 graus ou 6 de calor a mais por dia, foram a parte mais dura, porque tiveram realmente dias muito quentes, mas as pessoas nem isso as impediu de virem aos encontros durante o dia, durante a noite. Estou ainda um pouco emocionada, foi muito bonito o que vivemos aqui.
0: Ana Sofia Marçal dá conta que este movimento não acontece por acaso, é fruto de um trabalho invisível ao longo de todo o ano.
2: Eu penso que o que se passa aqui é que é o trabalho que a biblioteca faz de forma invisível durante o ano inteiro, não é? A Maratona de Leitura acaba por ser o culminar de um conjunto de projetos que tem aqui o seu culminar anual e que podem ser fechados desta maneira e as pessoas unem-se em torno deste projeto. E eu penso que este é o grande sucesso, porque nós envolvemos as escolas, os lares de idosos, o próprio comércio, as associações que trabalharam para vários dos momentos da Maratona de Leitura em alguns momentos do ano, alguns de forma continuada, outros de forma mais próxima do evento. Concurso Nacional de Leitura em Voz Alta, concurso de cartas de amor. Há um conjunto de iniciativas que nós temos vindo a desenvolver que fazem com que depois as pessoas tenham vontade de vir festejar e são obviamente e com isto que acabou de acontecer eu acho que podemos afirmar que a Sertã é um sítio de leitura.
0: Esta envolvência ajuda a potenciar todo o concelho e o que de melhor aqui se faz. A edição deste ano teve também como parceiro a Procer, que em alguns locais esteve a promover os vinhos do concelho, uma iniciativa que casa bem com a leitura, referia Carlos Miranda.
1: É uma ideia que eu acho que é muito feliz, porque nós temos que juntar as várias forças do concelho. E uma das coisas que nós temos feito é tentar dar força também aos nossos produtores, não só produtores de vinho, mas produtores de todos os produtos endógenos. E aqui a Procer lembrou-se muito bem de trazer os vinhos dos nossos produtores para os eventos da Maratona de Leitura. E eu acho que a leitura e um copo de vinho, enfim, tem que se beber com moderação, mas faz sentido e são coisas que combinam. E de resto, é uma ideia feliz porque também dá a conhecer os produtores de vinho do nosso concelho e os excelentes vinhos que nós temos no nosso concelho. Eu acho que não podemos deixar passar estas oportunidades, não podemos desperdiçar estas oportunidades, temos que juntar as nossas forças, como eu disse, e portanto, uma ideia feliz, parabéns à Procer por esta iniciativa.
0: Agora que as cadeiras estão arrumadas, começa-se a pensar na edição do próximo ano, com vista a repetir o êxito.
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2: O posto da GNR de Mação tem algumas deficiências que impõem a construção de um novo edifício. O ministro da Administração Interna, Luís Neves, fez uma visita ao espaço no decorrer da 31ª edição da Feira Mostra de Mação e reconheceu que era necessário melhorar as condições de trabalho daquela força de segurança.
10: O que o ministro quer é que a Guarda Nacional Republicana, nesta localidade, como em todas, tem melhores condições. Portanto, eu estive a falar com o Sr. Presidente da Câmara, há aí uma oportunidade e nós vamos estudar. Porque, de facto, se nós queremos, e queremos, eu tenho grande orgulho nas forças de segurança, e estamos aqui a falar da Guarda Nacional Republicana, gente motivada, gente próxima da população, gente próxima dos mais vulneráveis, dos mais idosos, das crianças, a fazer a sua missão, precisam de ter condições para trabalhar.
2: José Fernando Martins, presidente da Câmara Municipal de Mação, mostrou-se satisfeito com esta visita, sendo que, relativamente ao assunto do quartel da GNR, este é um dos que apresenta piores condições no distrito de Santarém.
11: Neste momento é um dos postos GNR do distrito que apresenta piores condições. Foram sendo regenerados alguns pelo distrito e queremos que chegue a hora de Mação de termos que fazer algo pelo posto da GNR de Mação. Porque os agentes da autoridade são essenciais para manter a segurança das nossas populações num território de 400 km². Temos tido a felicidade de vir muitos agentes para Mação. Neste momento contamos com 19 agentes no nosso território, portanto considero que é um bom rácio para aquilo que é o nosso território. Obviamente que queríamos mais, mas assim tivéssemos com o rácio nos médicos, seria uma alegria. Obviamente que a visita do Sr. Ministro às instalações da GNR é um bocadinho para ver in loco as condições em que se encontra os militares da GNR a trabalhar no nosso território, e obviamente que aquilo que pretendemos é aqui fazer uma magistratura de influências para podermos desencadear aqui um processo que tenda à construção de um novo posto de GNR em Mação.
2: A autarquia manifestou disponibilidade para colaborar na concretização do projeto, assumindo que pretende trabalhar em conjunto com o Governo para encontrar uma solução.
0: A Santa Casa da Misericórdia da Sertã deparou-se com novos entraves burocráticos após ter realizado obras de alargamento e remodelação na sua creche e jardim de infância. Questionado sobre a situação pela Rádio Condestável, o Centro Distrital de Castelo Branco da Segurança Social esclareceu que o projeto em curso faz parte de um investimento do Plano de Recuperação e Resiliência focado na remodelação e no aumento da capacidade da creche. Contudo, após devida análise técnica, a tutela notificou a Misericórdia da Sertã no passado dia 2 de março de que o projeto de ampliação não cumpria todos os requisitos dispostos na lei. Para além das inconformidades no desenho da obra, a Segurança Social aponta a falta de documentos essenciais, nomeadamente o certificado energético ou a avaliação do desempenho energético do edifício. O avanço e a boa execução do funcionamento do PRR dependem agora da Santa Casa da Misericórdia da Sertã em entregar a documentação em falta e retificar o projeto de arquitetura face às exigências legais. A Rádio Condestável Vítor Cavalheiro, o provedor da Santa Casa da Misericórdia da Sertã, esclareceu que as exigências que a Segurança Social faz para o restante edificado não são compatíveis com as crianças que frequentam a instituição. No entanto, irá ainda esta semana apresentar um projeto de acordo com as reivindicações da tutela.
12: Esta semana vou apresentar um projeto, a alteração ao que lá está, ao edificado, de acordo com aquilo que a Segurança Social aqui me pede. Mais casas de banho, vamos arranjar ali um espaço para fazer mais casas de banho, vamos retirar, tentar arranjar uma outra sala para um berçário interior, porque foi dito que há um berçário interior que não tem janelas, e eu até concordo, mas nunca teve. É a primeira fase. E depois vamos ver o que é que nos dizem relativamente às obras. As obras, estamos disponíveis para fazer. E depois vamos ver qual é a resposta da Segurança Social, qual é a exigência relativamente à realização das obras, porque o projeto é apresentado, mas nós não conseguimos realizar as obras de hoje para amanhã. por várias razões. Primeiro, não é fácil, temos que abrir concurso, não sei quais são os custos, temos que abrir concurso e tem que aparecer alguém que disponível, algum empreiteiro disponível para fazer essas obras.
0: Vítor Cavalheiro é da opinião de que as obras exigidas não são necessárias na instituição sertaginense, no entanto irá cumprir com o que é pedido, mas precisa de tempo para realizar as obras.
12: Eu acho que nós devíamos permitir-nos que utilizássemos aquele espaço, que utilizássemos aquelas obras e que nos dessem tempo para fazer as outras obras. Porque há aqui coisas que não fazem sentido. Não foram identificados, como diz aqui, área de recepção, área de direção, serviços técnicos e administrativos. Nós não precisamos nada disto no Pinheirinho. Os serviços técnicos e administrativos estão aqui na instituição, no edifício central. Direção, nós temos aqui, não precisamos de, como foi dito lá, não tem que lá ter uma sala. Eu acho que é desnecessário, mas pronto, isto é uma questão que a Segurança Social está a fazer cinco a pé e pronto, e vamos ver como é que conseguimos ultrapassar isto.
0: Vítor Cavalheiro confessou que ainda mantém esperança de que a Segurança Social volte atrás na decisão de deixar abrir as novas salas, mesmo porque a lista de crianças em espera aumenta todos os dias. Apesar do braço de ferro técnico quanto ao alargamento do espaço, a Segurança Social quis deixar uma garantia de tranquilidade às famílias. O organismo assegura que não existe qualquer indicação de que a valência de creche esteja impedida de abrir no próximo ano letivo, desde que se cinja à capacidade que já se encontra em vigor. O provedor confirmou essa posição, mas continua a aguardar para ver qual a melhor forma de ultrapassar esta situação.
12: Agora nós vamos abrir com aquelas 90 vagas que temos, selecionar em 90. Os dois berçários que lá estão acabados, equipados, ficamos a aguardar que haja uma solução para... porque há aqui um acordo entre a Segurança Social e a Santa Casa da Misericórdia, sentido ver qual é a melhor forma de ultrapassar esta situação.
0: Refira-se que atualmente a Santa Casa da Misericórdia mantém acordos de cooperação ativos com a Segurança Social para três respostas sociais na área de infância, movimentando mais de 200 de crianças. Creche com capacidade autorizada para 90 crianças, 88 integradas em acordo de cooperação. O pré-escolar Jardim de Infância com capacidade para 100 crianças, 88 integradas em acordo. E ainda Centro de Atividades de Tempos Livres com capacidade para 50 crianças, 30 integradas em acordo. A abertura do novo espaço ampliado fica assim dependente da correção dos erros apontados pela tutela e da entrega dos respectivos certificados energéticos por parte da instituição.
13: O município da Sertã tem vindo a intervir nos 2 mil quilómetros de estradões florestais do concelho, os quais estão contemplados no plano de defesa da floresta contra incêndios. A informação foi deixada pelo presidente da Câmara Municipal da Sertã na última reunião do Executivo Municipal em resposta à questão do vereador do PSD, Fernando Amaral, que quis saber precisamente qual a participação da Câmara na limpeza dos estradões e se as juntas de freguesia estão a ser informadas.
14: A participação da Câmara Municipal na limpeza, Câmara, Proteção Civil dos Estradões. Bem sei que é algo que está muito dependente de CIPO, do Exército, e eu sinto que duas coisas. Que a participação da Câmara tem sido mais pacata do que aquela que eu se calhar deveria ser. E o outro ponto, eu ontem tomei a liberdade de ligar a 7 presidentes da Junta e consegui ter uma resposta unânime de todos. Nenhum deles foi contactado acerca dos estradões que estão a ser limpos nas suas freguesias, o que eu acho que não é muito normal. Aliás, no princípio do mandato, uma coisa que foi aqui dito é que ia haver uma aproximação muito grande com os presidentes da Junta, e uma colaboração, já ouvi isso em uma série de eventos, e aquilo que eles dizem é que se andam a limpar, por exemplo, os estradões principais, e às vezes quando se vai àquele, há ali dois ou três que é ali mesmo ao lado, que aquilo quase não dá trabalho nenhum, que se podia ir lá e dar um toque, e que esse trabalho não está a acontecer, e também porque são entidades externas, muitas delas também andam a participar nestas limpezas.
13: Carlos Miranda esclareceu que tanto o Exército como os sapadores florestais da Comunidade Intermunicipal da Beira Baixa e um prestador de serviços estão a trabalhar no terreno, a fazer a limpeza nos referidos estradões.
15: Como foi referido e bem, temos tido aqui o Exército a ajudar-nos, temos tido aqui também a Comunidade Intermunicipal da Beira Baixa, quer através da sua máquina, quer através dos seus sapadores, E temos também um prestador de serviços contratado para esse efeito e que está a trabalhar no terreno. Relativamente a quais estradões que estão a ser abertos e a articulação com as juntas de freguesia, isso é muito simples também. Nós tivemos a ocasião de dizer às juntas de freguesia onde é que nós íamos intervir. E a nossa prioridade são os estradões e as estradas que estão contempladas no nosso plano de defesa da floresta contra incêndios. É isso que nós temos que abrir em primeiro lugar, é essa a nossa prioridade. E estamos a falar de qualquer coisa que já anda à volta dos 2 mil quilómetros, portanto não é propriamente coisa pouca.
13: Sobre a limpeza de estradões paralelos aos que estão definidos, o autarca deixou claro que a prioridade são os principais para que os bombeiros consigam passar em caso de emergência, uma estratégia que os presidentes de junta têm conhecimento.
15: A prioridade é nós termos quanto mais depressa melhor todos esses caminhos que dizem respeito ao nosso plano de defesa da floresta contra incêndio devidamente abertos para que os bombeiros, se for caso disso, e esperemos que não haja necessidade, mas se for caso disso, para que eles consigam passar. E os presidentes de junta de freguesia estão por dentro desta estratégia, foi-lhes comunicada e eles sabem quais são esses caminhos, é só consultar o plano de defesa da floresta contra incêndios e sabem exatamente quais são esses caminhos.
13: Só depois desta limpeza é que o município poderá passar para outra fase, deu conta o autarca. Na sequência deste tema, o vereador do PSD, José Carlos Fernandes, lembrou que existem concelhos vizinhos, como o de Oleiros, que apostaram em depósitos de água de alta capacidade, precisamente para ajudar na defesa da floresta contra incêndios. O vereador social-democrata é da opinião que o município sertaginense deve refletir e ponderar ter algo semelhante em locais estratégicos do concelho.
16: Há concelhos aqui à volta que fizeram já uma forte aposta em depósitos de alta capacidade, na ordem dos 500, 700 mil litros de água, instalados em vários pontos dos respectivos concelhos. E eu creio que nós temos alguns depósitos no nosso concelho, é um facto, mas muito longe da capacidade destes depósitos, e penso que se calhar seria oportuno refletir sobre esta questão e ponderar a possibilidade também de fazer a instalação de alguns depósitos em locais estratégicos do concelho.

0: aviões, obviamente, mas o que eu posso dizer é que nunca são demais e nós temos aqui até algumas zonas do concelho onde temos nascentes de água que depois correm e são de alguma forma, essa água de alguma forma é desperdiçada e poderíamos reservá-la para esta possibilidade de combate a incêndios. É algo que nós já vimos exemplos, já andámos a ver depósitos, já estivemos a pensar em locais onde poderíamos ter esses depósitos e eu acho que sim, que é uma boa ideia.
1: O autarca explicou que só não se avançou este ano com esses depósitos porque, a certa altura, a atenção municipal se virou para outros assuntos, mas reiterou que é uma ideia para avançar.
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1: O município da Sertã justificou a não realização do Festival de Gastronomia do Maranhão este ano com a necessidade de alocar o dinheiro que aí se investe na reparação dos estragos causados pelo comboio de tempestades do início deste ano e no apoio à população. Assim sendo, e passados que estão 5 meses, o vereador do PSD, Fernando Amaral, quis saber, na última reunião do Executivo Municipal da Sertã, onde está a ser investido o dinheiro que estaria programado para esse evento.
12: Foi anunciado que não havia Festival de Maranhão e, portanto, quer dizer, custos diretos e indiretos, vamos estimar que são 2 milhões de euros, onde é que está esse dinheiro? Seja 2 milhões, seja 1,5 milhão, não vamos discutir, porque a gente podemos ter formas diferentes de chegar ao valor, e eu consigo chegar facilmente aos 2 milhões. Mas, independentemente do valor, seja o que for, 1 milhão, seja 1,5 milhão, 2 milhões, seja

0: aquilo que for, aonde é que esse dinheiro está a ser gasto de forma extraordinária, que noutros exercícios não foi gasto, porque foi isso que foi dito à população, é que esse dinheiro ia ser utilizado precisamente em coisas extraordinárias que eram necessárias.
1: Antes de responder à questão solicitada, o Presidente da Câmara reafirmou que, juntos, o referido festival e a Romaria a São Nuno de Santa Maria não correspondem a um investimento de 2 milhões de euros, mas sim a pouco mais de 1 milhão. Sem ter números concretos para apresentar, Carlos Miranda garantiu que o dinheiro foi aplicado em resposta à tempestade Christine e prometeu trazer, numa reunião posterior, a lista onde foi aplicado.
2: Foi aplicado precisamente em resposta à tempestade Christine. Eu, neste momento, não tenho aqui essa listagem, mas numa próxima reunião de Câmara posso trazer, até para termos uma ideia daquilo que o município já gastou no que diz respeito à resposta à tempestade Christine. E digo uma coisa, se nós não pudéssemos naquele momento dispor desta verba, que corresponde no fundo ao Festival do Maranhão e à Romaria, eu já tive a ocasião de explicar, era uma verba que ainda estava livre no nosso orçamento, porque a maior parte do orçamento já está todo cabimentado ou comprometido, não podemos mexer nele. Aqui neste caso ainda estava livre, porque nós não tínhamos contratos assinados. Se nós não tivéssemos esta verba disponível na altura, seria praticamente impossível nós darmos resposta.
1: Ainda assim, Carlos Miranda garantiu que a verba serviu para dar resposta musculada às inúmeras situações urgentes provocadas pela tempestade Christine.
3: Dia 4 de julho, em Castanheira de Pera, é sinónimo de feriado municipal. Este ano, assinalaram-se 112 anos como concelho. Na sessão solene que teve lugar no Salão Nobre, António Henriques, Presidente da Câmara Municipal, falou no investimento que está a ser feito para a fixação de empresas e, consequentemente, com elas viram pessoas. Os pavilhões de empresas que outrora foram fonte de desenvolvimento e estão hoje em ruínas, podem servir esse desígnio.
4: Hoje há uma visão estratégica muito clara e focada na devolução de antigos pavilhões devolutos à atividade económica, como demonstram a criação do condomínio empresarial dos Conhais, inaugurado nesta data, e os investimentos previstos na reabilitação da área empresarial da Retorta, esta em concurso público, e que esperamos iniciar as obras até ao final do corrente ano. Na economia, vamos reforçar o parque empresarial, atrair investimento, com a criação e continuação de polos de desenvolvimento, investigação e habitação, que se localizará entre os Conhais e o Souto Escuro, reaproveitando antigos espaços industriais, ampliando-os e criando novas acessibilidades e infraestruturas numa área total de 70 hectares. Isto parece-me que cabe num projeto especial, Engenheiro Rival Esteves. Parece-me.
3: António Henriques fala mesmo num dos maiores ciclos de investimento realizados no concelho só em 4 anos.
4: Entre 2021 e 2025, lançámos um dos mais ambiciosos ciclos de investimentos da história do nosso concelho. Candidatámos e principalmente executámos projetos nas mais diversas áreas de atuação: turismo, inovação, indústria e emprego, floresta, urbanismo e infraestruturas, habitação, educação, saúde e ação social, desporto, cultura e lazer, bem como na modernização e principalmente qualificação da nossa própria gestão autárquica. Este ciclo tem números e rostos. Os números, bem, esses são como algodão, não enganam. Portugal 2020, 1,4 milhões de euros.
3: E neste rol de investimentos feitos no último mandato, António Henriques deitou mão a todas as oportunidades.
4: PRR 7,3 milhões de euros. PDR 2020 e Turismo Portugal, 1,5 milhões de euros. PT 2030, sim, Portugal 2030, 19 milhões de euros. Contratos-programa, 1 milhão de euros. É verdade, são mais de 30 milhões de euros de candidaturas aprovadas e executadas, que significam um conjunto total de investimento superior a 45 milhões de euros no nosso concelho. Em 4 anos. Não desperdiçámos um cêntimo.
3: Neste dia de festa houve inaugurações. Desde logo, o antigo mercado do peixe, agora remodelado e adaptado às exigências dos nossos dias.
5: Mantivemos este módulo com a arquitetura existente e acrescentámos um novo espaço com a premissa da mobilidade, novas áreas funcionais e onde, não só para o mercado semanal, vai estar preparado para quem quiser vir aqui vender os seus produtos locais, o seu artesanato, estar perfeitamente à vontade para isso durante qualquer dia da semana.
3: A outra inauguração foi o condomínio empresarial dos Esconhais, espaço que está já completo e pronto a receber empresas. Este condomínio empresarial foi um parto difícil, já que foi preciso trazer a comunidade europeia para perceberem a utilidade destes espaços, tipo chave na mão.
5: Todo um espaço partilhado para que as empresas de um pavilhão tipo que vamos ver possam usar sem qualquer tipo de condicionantes. Nossa estratégia é avançar em concurso público com a área empresarial da Retorta, que terá uma nova componente, que é a componente da investigação. Entretanto, iremos adquirir mais um espaço com cerca de 7 hectares aqui bem próximo, onde iremos criar 100 apartamentos para que sejam empresas, sejam nómadas digitais, possam chegar cá, instalar-se, não só no seu trabalho, mas não terem que andar no mercado à procura de habitação.
3: Sobre esta questão de ter de explicar à comunidade europeia coisas simples que ajudam a fixar e a desenvolver territórios, por vezes não é fácil, e Silvério Regalado, secretário de Estado da Administração Local e Ordenamento do Território, que presidiu a estas comemorações, falou no combate à burocracia que está a ser feito tanto por cá como na União Europeia.
6: Combater a burocracia faz-se dentro de portas e também muito fora de portas. E, portanto, contamos com todos. Quando nos quiserem fazer chegar contributos, por qualquer via é boa para nos fazer chegar uma boa ideia. Uma boa ideia que sirva Castanheira de Pera, ou que sirva a região de Leiria, ou que sirva ao país, é uma boa ideia. Ponto.
3: Voltando à sessão solene, foram entregues 2 medalhas de honra do Conselho, distinção maior do município de Castanheira de Pera, a Isabel Damasceno, antiga presidente da Comissão de Coordenação e Desenvolvimento Regional do Centro. Sobre o reconhecimento que ali foi feito, António Henriques recordou o primeiro ofício que recebeu por si assinado.
5: O primeiro ofício que recebi na Câmara Municipal foi assinado pela doutora Isabel Damasceno, a dizer que tínhamos projetos candidatados desde 2016 e que, se não os executássemos rapidamente, perderíamos o financiamento. A nossa opção foi executá-los.
3: Este foi apenas um pormenor para ilustrar o papel desempenhado por esta responsável, que tentou, ao longo dos anos que desempenhou este cargo, acompanhar todos por igual e ajudando no que era mais premente para que o desenvolvimento do território fosse o mais equilibrado possível. O outro reconhecimento foi para Fernando Lopes, ex-autarca que durante 24 anos dedicou a sua vida ao Conselho e em momentos muito difíceis. Desde logo foi obrigado a gerir uma Câmara em falência técnica que se arrastou ao longo de anos e depois a acusação dos incêndios de 2017. Neste último caso foi recentemente ilibado. Já quanto ao reequilíbrio financeiro, deixou marcas profundas no Conselho, recordava António Henriques.
5: Um autarca que esteve nesta casa durante 24 anos... como vice-presidente e depois como presidente, e que passou por 2 momentos muito difíceis, dos mais difíceis talvez na vida de um autarca. Por um reequilíbrio financeiro que durou muito tempo e que castrou completamente qualquer possibilidade de visão de investimento, e depois, infelizmente, pelos piores motivos, em 2017, que há muito pouco tempo libertou-se desse processo e, portanto, ficamos todos muito satisfeitos.
3: Castanheira de Pera a ser grata para com os que têm ajudado a desenvolver o Conselho.
1: O Conselho da Sertã acolheu a última sessão de esclarecimento do ciclo dedicado aos sistemas de incentivo para projetos turísticos em territórios de baixa densidade. O encontro reuniu empresários, empreendedores e entidades locais com o objetivo de descomplicar o acesso a fundos e a apoios financeiros para o interior. A iniciativa foi organizada pela Associação Ibérica de Turismo do Interior, em parceria com o município da Sertã e o Turismo Centro de Portugal. Coube a Viriato Dias, em representação desta última entidade, traçar o mapa das oportunidades e deixar conselhos práticos para quem quer avançar com uma candidatura. Entre os destaques, o responsável apontou a linha de microcrédito para o interior, vocacionada para pequenos projetos até 20 mil euros. Um apoio direcionado a micro e pequenas empresas, comércio com história e estabelecimentos que valorizam os produtos locais, como explicou Viriato Dias.
7: O objetivo primordial de sempre é que, efetivamente, com estes investimentos seja gerado valor intrínseco à zona onde ele se vai desenvolver. Ou seja, que possa criar também, por ele próprio, atratividade turística. E que esse projeto, por via dos seus recursos humanos, possa ser promovido e possa também ajudar a promover a região como uma zona modificadora de fluxos turísticos. Se eu tenho uma loja com história, vamos imaginar em que tenho uma zona com um showroom para poder evidenciar a prova e a degustação desses produtos, pode ser uma forma de eu ajudar a desenvolver uma rede de pequenos produtores que queiram, de forma sistemática, estar a trabalhar comigo, e nesta cadeia de valor podemos aumentar aqui de forma exponencial o nosso volume de negócios. Não só o nosso, mas também o destes produtores.
1: Esta linha de microcrédito, financiada pelo Turismo de Portugal, apoia projetos até 50 mil euros. Acima deste valor, os empreendedores têm à disposição outros programas, como o Crescer com o Turismo, direcionado a micro e pequenas empresas integradas no Portugal 2030 ou em projetos de inovação social. Mais do que fundos, estes incentivos são vistos como uma alavanca para o futuro. Para Viriato Dias, os territórios de baixa densidade devem ser encarados como autênticos territórios de oportunidades, capazes de transformar a realidade local através do turismo. O responsável apontou alguns exemplos práticos que podem mudar a face da região.
7: Por vezes a instalação de um equipamento turístico, não é? Pode ser um cais de embarque, pode ser a transformação num espaço por via de uma praia fluvial, pode ser a transformação de uma praia oceânica, pode ser a criação de um hotel, pode prover melhorias significativas em termos de estruturas públicas, como iluminação pública, no asfaltamento de novas vias, na melhoria dos serviços de recolha de lixo, na melhoria dos serviços de transporte público, etc. E isto também traz, isto é coisas que não se veem à primeira vista, mas que se formos a verificar em loco, porque é que isto melhorou? Pronto, porque está aqui um projeto turístico que efetivamente melhorou-se de forma substancial isto.
1: De acordo com o responsável do turismo do centro, há cada vez mais pessoas a procurar o interior do país, uma tendência que ganhou força com a pandemia e que agora se está a enraizar no mercado nacional e internacional.
7: Se há coisa que a pandemia, não é, o Covid-19, nos trouxe de bom, e se calhar foi a única coisa, foi percebermos que as pessoas, quando tiveram aquela janela de oportunidade de poderem sair de casa, irem de férias, irem almoçar ou jantar fora, dar um passeio, dar um mergulho, etc., e não quererem ir para zonas de grande dimensão ou de grande carga populacional, foi voltarem a redescobrir as zonas de nascença, de onde é que viviam os avós, os pais, os primos, os tios, e voltarem a estes territórios. E perceberam, claramente, que havia uma oferta com muita qualidade, com muita capacidade de resposta e muita beleza e atratividade turística em termos de experiências que ficam na memória das pessoas.
1: Um dos objetivos globais do turismo é contribuir para um mundo mais sustentável e, por isso, o fator da sustentabilidade é transversal a todos os instrumentos financeiros.
7: O turismo, em Portugal e um pouco por toda a Europa e em uma boa parte substancial do mundo, quer cada vez contribuir para um mundo mais sustentável, mais capacitado em termos de estruturas, mais capacitado no aproveitamento de recursos e na boa gestão dos mesmos, que o capital humano esteja também preparado para saber trabalhar com estas matérias e assegurar que o bom funcionamento das instituições e dos projetos turísticos e também dar estes detalhes informativos a todos os clientes que procuram a indústria do turismo.
1: Porque o dinheiro é finito, a qualidade e o rigor na preparação são decisivos. Viriato Dias deixou um aviso claro aos promotores. Os projetos só garantem financiamento se estiverem bem estruturados, aconselhando os empresários a só avançarem com as candidaturas quando tudo estiver em total conformidade. Fica por aqui este espaço regional. Tenha um excelente fim de semana na companhia da Condestável.
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11: São 22 horas.
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Supernova Love de David Guetta no regresso desta sessão de alta voltagem. Muito bem-vindos, uma ótima noite, um excelente fim de semana ao som da sua rádio preferida. Seguimos todos juntos até às 0 horas. Nesta primeira sequência, para já fazemos play em Lonely Days de Safridou. Momento certo para aumentar mais um pouco o volume do seu rádio.

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Moonlight Floor, o tema que deu a conhecer ao mundo a voz de Lisa, lá atrás com a visita de Miles Smith. Alta voltagem, as boas energias da melhor música para o seu sábado à noite. Esta é a Hora 1. Agora Jerry Ropero com Corazón, a nova versão que comemora os 20 anos de edição deste single bem conhecido. Uma ótima noite, tenha um excelente fim de semana.

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O trio sueco Swedish House Mafia, com uma convidada muito especial, é Alicia Keys neste Finally, lá atrás com o novo tema de Sabrina Carpenter. É já o fecho desta hora 1 de alta voltagem. Dua Lipa é a última convidada que selecionamos. Depois das 23 horas, vamos continuar a fazer-lhe a melhor companhia para o seu sábado à noite. Não toque no seu rádio.

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3: horas. Boa noite.
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Dancing in the Flames, o canadiano The Weeknd, com esta abertura da hora 2 de alta voltagem, são as boas energias do sábado à noite, na Contestável. Até às 0 horas, sempre em VM. Volume no máximo. Agora o Jelly Topic, este Adore You, a nova versão com dois convidados muito especiais. É J Balvin e Ellie Goulding, depois há Chappell Roan e muito mais.

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Somebody de Gautier, agora com uma nova roupagem com a assinatura de Fisher. Lá atrás, os sons calientes da colombiana Karol G. A caminho das 0 horas, estamos em alta voltagem na incontestável, a melhor banda sonora para o seu sábado à noite. Agora Merlin, How Deep Is Your Love, depois a colombiana Shakira com Solteira.

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Water de Tylenol fecho desta sessão de alta voltagem. O que é bom termina rapidamente. Ainda tempo para fazermos play na última proposta desta sessão. Depois das 0 horas, Dance Floor, 2 horas in the mix com os melhores temas de dança da atualidade. Alta voltagem de regresso no próximo sábado. Uma ótima noite, tenham um excelente fim de semana.

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